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1: Ao último sinal foram 2 horas.
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0: São 4 horas.
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0: 5 horas.
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1: Bom dia, são 6 horas.
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10: Bom dia.
11: Bom dia.
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2: Muito bom dia. 8 horas no continente e na Madeira, 7 nos Açores. Miguel Soares, o que nos conta as notícias a esta hora?
3: É por uma unha negra que Cabo Verde não chega aos oitavos de final do Mundial de Futebol. Os Tubarões Azuis forçaram os campeões do mundo a prolongamento. O mapa de Portugal Continental está quase todo a vermelho devido ao calor. As temperaturas podem atingir mais de 40 graus em várias regiões do país. Mais de 1 milhar de bombeiros combatem as chamas em Vouzela, no distrito de Viseu.
2: E a esta hora estão 19 graus em Ponta Delgada, 21 no Funchal, 26 no Porto e 28 graus em Lisboa e Faro. As notícias às 8, edição de Miguel Soares.
3: Só ao fim de 110 minutos, a Argentina marcou o golo da vitória frente a Cabo Verde nos 16avos de final do Mundial de Futebol. Os Tubarões Azuis forçaram os campeões do mundo a prolongamento e só a 10 minutos do fim do tempo extra, a equipa de Lionel Messi fez o resultado final 3-2 para a Argentina. A Rádio Nacional de Cabo Verde, num relato transmitido em direto na Antena 1, assinalou assim os golos cabo-verdianos apontados por Dirói Duarte e Sidney Cabral.
4: E assim de ganha pico a segunda bola. Argentina não consegue sair. Silver Moreira com o redondo, entregando para o lado direito. Olha o Ria Mendes. A bola batida ali na grande área. Caverde, golo! Golo! Golo! Golo! Golo! Golo! Golo! Sidney no apoio, no esférico vai chegar um demo, mas onde está o número 14, o número 10, o Jamiro, o redondo volta novamente para Cabo Verde, tem muita bola e vai haver o pontapé. Golo! Golo, golo, golo, golo, golo, golo!
5: Mas que golo! Que golo! Minha Nossa Senhora! Que golo!
3: Incrível e angustiante, escreve o diário Olé da Argentina. Puro sofrimento é o título do Clarim. O selecionador cabo-verdiano bobista não se cansou do elogio aos jogadores depois desta partida histórica.
6: Não é qualquer equipa que consegue fazer primeiramente 2 golos da Argentina e depois levar o jogo até o prolongamento. Isso demonstra caráter da nossa equipa, demonstra qualidade da nossa equipa em boa parte do jogo. Sabíamos da qualidade do nosso adversário. É difícil dividir o jogo com a Argentina, mas acho que fizemos de tudo com bravura e nunca deixando, digamos assim, de ter a nossa identidade.
3: E Lionel Messi reconhece as dificuldades, apesar dos avisos.
7: Sabíamos que ia ser um partido muito duro, não por algo este equipo não havia perdido com a Espanha, com o Uruguai.
3: Sabíamos de antemão que a partida seria muito difícil e não é por acaso que esta seleção Cabo Verde não perdeu para a Espanha ou Uruguai. Palavras de Lionel Messi que junta-se com os colegas aos oitavos de final para defrontar o Egito. A Colômbia está também apurada para a fase seguinte do Mundial. Os sul-americanos eliminaram esta madrugada o Gana de Carlos Queiroz por 1-0. Tem agora pela frente a Suíça.
2: França. 13 distritos de Portugal continental estão sob aviso vermelho devido ao calor. Os termómetros podem de novo ultrapassar os 40 graus em várias regiões do país. Altas temperaturas que dificultam, é claro, o trabalho dos bombeiros. A esta hora, mais de 1000 operacionais combatem um incêndio em Vouzela. Um fogo começou anteontem, já causou pelo menos 2 feridos graves, consumiu centenas de hectares de mato. No local permanece um forte dispositivo operacional. Em Setúbal, as chamas andaram perto de habitações, mas o fogo acabaria por ser dominado ao início da madrugada. A campanha eleitoral para as presidenciais em São Tomé e Príncipe arranca hoje. Há 4 candidatos. O presidente da Comissão Eleitoral Nacional, Geodiguers Nascimento, apela a um processo pacífico.
8: Viveremos um momento alto da nossa vivência democrática. É o período em que a voz do povo soberano se prepara para ecoar e fazer ouvir nas urnas. No entanto, para que esse eco seja forte, limpo e legítimo, é essencial que todos nós, agentes políticos e cidadãos, pautemos a nossa conduta por princípios superiores. Exorto a todos os partidos, candidatos e seus apoiantes a conterem os seus ânimos. Rejeitem as provocações, evitem difamações e combatam a desinformação. A paz pública é o bem mais precioso que temos.
2: Um apelo à não violência feito ontem durante a assinatura do Pacto de Não Agressão, a que apenas aderiu o candidato Carlos Villanova. O Tribunal Constitucional de São Tomé admitiu 5 candidatos às presidenciais: Eugênio Tini, Nito Viegas de Abreu, Miques Bonfim, Carlos Villanova, que é recandidato ao cargo, e Jorge Bom Jesus, que anunciou a desistência já fora do prazo legal e prometeu não fazer campanha. No Irão, começou já o funeral de Ali Khamenei. No arranque das cerimónias fúnebres de 6 dias do líder supremo morto no início da ofensiva dos Estados Unidos e de Israel, vários líderes nacionais e internacionais marcam presença. Luís Peixoto.
9: Será possivelmente o maior funeral da República Islâmica. 4 meses depois da morte do Ayatollah Ali Khamenei, as cerimónias fúnebres do antigo líder supremo iraniano devem trazer à capital entre 15 a 20 milhões de pessoas para uma última despedida. Ao longo do dia, na mesquita de Mossal, em Teherão, foram vários os líderes nacionais e estrangeiros que se quiseram despedir de Khamenei. Os primeiros ministros do Paquistão e da Arménia, os presidentes do Iraque e da Geórgia, representantes de Rússia, China, Iraque, Síria, Afeganistão ou Marrocos, marcaram presença na cerimónia. O presidente do Parlamento, Mohamed Ghalibaf, chorou mesmo junto ao caixão do agora líder mártir. Ao lado de Khamenei estão também os corpos de 4 familiares, incluindo a neta de 3 anos e a nora, todos mortos durante os ataques dos Estados Unidos e Israel. Entre sábado e domingo, os iranianos podem despedir-se de Khamenei. A presença do filho, atual líder supremo, é ainda uma incógnita. Mostaba Khamenei não é visto desde que foi nomeado a 8 de março. O funeral do Ayatollah Ali Khamenei vai percorrer ainda várias cidades do Irão e do Iraque até o corpo do antigo líder supremo ser sepultado na quinta-feira em Mashhad, no mausoléu do imã Reza, o 8º líder muçulmano xiita.
2: Começou finalmente o ritual fúnebre do antigo líder supremo do Irão, alvo dos ataques dos Estados Unidos e Israel no início do conflito há 4 meses. Os 250 anos da fundação dos Estados Unidos estão já a ser celebrados um pouco por todo o país. Num discurso ainda na véspera, Donald Trump disse que a identidade americana está a sofrer uma nova ofensiva. O presidente norte-americano culpa os radicais e os grupos extremistas que alega estarem a operar dentro do território dos Estados Unidos. No último balanço global das vítimas mortais na Venezuela, as autoridades atualizam o número para 2.645, mais de 12 mil feridos. São agora 84 as vítimas portuguesas ou luso-descendentes, 63 continuam desaparecidas. Os 2 sismos aconteceram há 9 dias. O secretário de Estado das Comunidades Portuguesas anunciou que 2 aviões da Força Aérea Portuguesa estão prontos para arrancar com ajuda para a Venezuela, o que deve acontecer na próxima terça-feira.
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1: Tenho então muito bom dia, seja bem-vindo a mais uma edição do Em Linha Consigo. Até às 10 horas vamos estando em antena com esta edição de sábado, dia 4 de julho. 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Linha para participarem, 274-800-021.

0: E nós vamos até ao telefone onde temos alguém para participar. Há muito bom dia.
1: Bom dia, José Carlos.
0: Ora viva, falo com...
1: Manuel Raul, do Centro Social e Paroquial de Santo António do Corso.
0: Manuel, vamos então à frase.
1: Publicidade é a alma do negócio, tem vindo terreno de conselho, que é um bom investimento.
0: É isso mesmo. Vamos ouvir então o Choradoras para dedicar a quem?
1: Para dedicar a vocês todos aí da rádio, com um bom programa. A Maria Adilha, a Natália da Curteceira, a Jorgina do Tramagal, do Centro da Torre das Várias, Paulo Januário Brilhares, Manuel Ramos Vila Velha de Roda, Maria Leonor dos Anciães, Carlos Dias Torres Velas, Eduardo Gomes de Santarém, Quitéria Bencrença, Maria Leonor dos Anciães, Maria do Rosário de Provença Nova e Maria do Rosário Sorreis da Sertã, António Carado de Pomar, Nina da Rosa e Emília de Barrados. E muito obrigado, e bom programa, e um bom fim de semana.
0: Muito obrigado, um bom dia, um bom fim de semana, e então até à próxima, está bem?
1: Até já.
0: Adeus, bom dia. Vamos ouvir então os Fora de Horas. Já com o tema Saias de Campo Maior.

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0: Para ouvir o António Ribeiro e a praticar a quem?
1: Para mim, para si, para todos os seus colegas, para quem estiver na escuta, com um bom fim de semana, um bom almoço e alguma saúde, que é o que a gente vai precisando, e não se esqueçam de beber muita água.
0: Pois, que é essencial, não podemos esquecer também disso. Ok, obrigado pela participação.
1: Bom dia, bom fim de semana.
0: Bom dia. Bom fim de semana, obrigado, até à próxima. António Ribeiro e o peixe erótico.

0: O beijo erótico e o António Ribeiro, agora mais alguém. Olá, muito bom dia.
1: Olá, bom dia, Sousa Carlos, tudo fixe para vocês aí?
0: Tudo fixe, consigo também?
1: É, tudo, um dia de cada vez que estávamos
0: vivendo. Tem que ser. Olívio, bem café, não é?
1: É, sim, senhora.
0: Vamos então à frase.
1: A publicidade é a alma do negócio, faça a publicidade, a rádio contestável é um bom investimento.
0: É isso, Zé Mauro, para dedicar a quem?
1: Cada minha mulher, as minhas filhas, as minhas sobrinhas estão de viagem, são da Covilhã, que estão em viagem, para a dona Carmina aqui de Café, para as suas filhas e seu marido, um grande abraço, um bom fim de semana para eles e para vocês todos também.
0: Ok, tá? Então muito obrigado, um bom dia, um bom fim de semana e até à próxima, está bem?
1: Até à próxima.
0: Muito bom dia. Zé Mauro, cara linda.

0: Mais alguém em linha. Olá, bom dia.
1: Olá, bom dia, Sousa Carlos.
0: Ora viva, falo com...
1: Com o Pedro Miguel da Comenda.
0: Pedro, vamos então à frase.
1: A publicidade é a alma do negócio, faça publicidade na Rádio Ponto Estável, que é um bom investimento.
0: É isso mesmo. Ora, e vamos ouvir o Tori Carreira para dedicar a quem?
1: Para dedicar para a minha senhora Angélica, para a senhora Adília do Cus, Manuel Raul do Cus, Luciano de Torres das Vargas, para a senhora Joaquina Dias de Gavião, para o senhor Manuel Ramos de Vila Velha de Ordem e Familiares, para o senhor Paulo Eduardo de Valhares, para a senhora Joaquina Sérgio de Porto Alegre. Francisco José Carlos, desejo um bom fim de semana. Muito gosto de ouvi-lo e até uma próxima.
0: Até à próxima. Obrigado pela participação. Bom dia e um bom fim de semana.
1: Bom dia. Igualmente.
0: Tony Carreira, Sonhos de Menino.

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5: E estamos de volta, sendo que o 274-800-021 está ao seu dispor para participar nesta linha consigo de sábado de manhã. Na frase de participação, a publicidade é a alma do negócio, faça a publicidade na Rádio Contestável. Linha para participar, 274-800-021, repito mais uma vez. São 8 horas e 47 minutos, tenha a continuação de um bom dia. 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
5: Vamos então ao telefone onde está alguém para participar. Olá, muito bom dia.
4: Bom dia, José Carlos.
5: Olá, falo com
4: Maria Adília do Curso.
5: Maria Adília, vamos então à frase.
4: A publicidade é a alma do negócio, invista em publicidade na Rádio Condestável, que é um bom investimento.
5: É isso. O Kim Barreiros para dedicar a quem?
4: Para dedicar à Natália da Coticeira, Maria Lina de Pousa Flores de Ancião, Maria do Rosário de Provença Nova, Georgina do Tramagal, Joaquina Dias do Gavião, Quitéria das Bancarenças, Irmina de Marral de Leiria, Manuel Raul, Paulo Genuário de Valhascos.
5: Uhum.
4: Luciano da Torre das Várzeas, Manuel Ramos da Vila Velha de Roda, João Girinhos de Oledo, Pedro da Comenda, Carlos Dias Torres Vedas, Eduardo Ramos de Santarém, António Cravo de Tomar, Nina da Roda e Glorinha de Alcaís, para vocês todos da Roda e todo o auditório. Até há uma próxima, se Deus quiser, e um bom resto de bom dia.
5: Muito obrigado, bom dia, um bom fim de semana.
4: Obrigado.
5: Obrigado pela participação, muito bom dia. Ouvimos então de seguida o Kim Barreiros. O bicho ia tocar.

0: E, entretanto, já temos mais alguém em linha. Vamos já saber quem é. Olá, muito bom dia.
1: Bom dia, Sr. Zé.
0: Olá, viva.
1: Fala Nina aqui da Roda.
0: Vamos dizer a frase.
1: Publicidade é a alma do negócio. Faça publicidade na Rádio Contestável.
0: Vítor Rodrigues, para dedicar a quem?
1: Vai já para si a sua família, para todos os colegas aí da rádio, vai para cima para a minha amiga Melita e para o João, vai para meus colegas do Brejo da Correia e Primos, vai para estes senhores e para estes amigos e as amiguinhas que me gostam de dedicar, com um beijinho para eles, e vai para toda a gente que gosta que esteja a ouvir, com um bom fim de semana para o senhor Zé, um beijinho e um bom almoço.
0: Um bom dia, um bom fim de semana também para si, então até à próxima, está bem? Muito bom
1: obrigado,
0: dia.
1: Obrigado pela participação. Um bom dia, um bom fim de semana.
0: Hoje eu vou, Vítor Rodrigues.

0: O Vítor Rodrigues, e mais alguém em linha? Olá, muito bom dia.
1: Olá, senhor, bom dia, como está?
0: Tudo bem, consigo também?
1: Vamos andando com este calorzinho, faz parte.
0: Pois, Bernardina Abrantes, não é?
1: Sim.
0: Vamos então à frase.
1: A publicidade, a alma do negócio, faça publicidade no rádio contestável, que é um bom investimento.
0: É isso. José António Reis, para dedicar a quem?
1: Olá para o senhor José, para todos os seus colegas e famílias, com um bom fim de semana para todos. Vai para o José António e família também, com um bom fim de semana e boas atuações. Vai para a minha vizinha Cotilde, para a minha vizinha Maria Luísa, para a Maria José Chambel, para a Dona Lourdes, para e as mulheres do seu marido. E vai para todos os nossos ouvintes e participantes, para os meus filhos, para as minhas netas e o meu amigo pequenino. Para todos mesmo, sem exceção de ninguém. Uhum. Um bom fim de semana para todos, para os doentinhos com rápidas mãos, quem fez anos durante a semana, os parabéns, tudo bom para todos, muita saúde, e o que é preciso é saúde, saúde
0: é.
1: Para uma mesa.
0: E pronto, e ficamos assim, não é? Ah, obrigado pela participação, um bom dia, um bom fim de semana, está bem?
1: Adeus,
0: muito bom dia. Adeus. Depois das 9 voltamos, até já.

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1: Renovado os votos do Muito Bom Dia, sejam bem-vindos. Estamos na segunda hora do Em Linha Consigo de sábado de manhã. A frase de participação, uma publicidade alma do negócio, faça publicidade na Rádio Contestável até às 10, Em Linha Consigo. 274-800-021, está livre.
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0: E 9 e 12, vamos ao telefone outra vez. Jornal, muito bom dia.
1: Senhor José, bom dia, bom dia.
0: Ora viva, falo com o Gualdino e a RCA das Abrantes, não
1: é? É, sim, senhora.
0: Vamos então à frase.
1: A publicidade é a alma do negócio, faça publicidade. Na rádio, contestável, que é sempre um bom investimento.
0: É isso, e vamos ouvir então a Fernanda Maria para dedicar a quem?
1: Para dedicar ao senhor José, com um bom fim de semana, para o senhor e toda a sua família, e para toda a equipa da nossa Rádio Contestável.
0: Muito obrigado.
1: Vai um beijinho para o senhor Afonso com as melhoras, igualmente para a Georgina e família, António Costa do Brejo de Cima e família, Manuel Ramos e família, Paulo Januário, um beijinho, Quitéria das Bem-Crenças, para Silvina e Pereira das Aradas, também um beijinho com as melhoras, para a Dona Clotilde, para a Flora, se tiver a ouvir, um beijinho, Conceiçãozinha do Sabogueiro, Rosário Bento Débora, para a Rosete também. Sim. As melhoras, Carlos da Amira do Tejo, Maria Joaquina da Ribeira do Fernando, Joaquina Dias do Gavião, para a Maria Manuel São Miguel do Ritor, que se encontra no Lar das Moriscas, um
0: para
1: beijinho
0: todos.
1: Para ele e para todos os utentes que lá se encontram.
0: Ok.
1: E vai para todos os ouvintes que nos estão a ouvir, um beijinho para todos, um bom fim de semana, as melhoras dos doentinhos. Senhor José, um beijinho, um bom fim de semana, um bom almoço. E até sempre, obrigada.
0: Até à próxima, obrigado pela participação.
1: Obrigada,
0: bom dia, bom fim de semana, obrigado. Escutamos então Fernanda Maria.

0: E mais alguém? Olá, muito bom dia.
1: Bom dia, Sr. José Carlos.
0: Ora viva, falo com...
1: Maria de Céu das Pontainhas, Santo André das Tejeiras.
0: Maria de Céu, vamos então à frase.
1: A publicidade é a alma do negócio, existe a publicidade na rádio quando estável.
0: E para ouvirmos então Marco Paulo, para dedicar a quem?
1: É para dedicar para si, para toda a sua família, para todos que fazem o programa da rádio quando estável, um beijinho para todos, para toda a minha família, para todos que estão a ouvir, para o Sr. Carlos da Amieira do Teste, para a Dona Rosete do Casal de Águas de Branco, para a Dona Silvina das Aradas. Um beijinho para todos e para todas, e um bom dia, e um beijinho também para si, e até à próxima, e muito obrigado.
0: Muito obrigado, bom dia, um bom fim de semana, e até à próxima, está bem?
1: Obrigado. Muito obrigado, bom dia.
0: Obrigado pela participação. Vamos ouvir então, de seguida, Marco Paulo, na Hora do Adeus.

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1: Estamos então de volta, o 274-800-021 é a linha para vocês participarem até às 10. Tenham um bom dia.

0: E voltamos ao telefone, onde já está mais alguém. Olá, muito bom dia.
1: Bom dia, amigo Zé.
0: Ora viva, falo com quem?
1: Manuel Beijoca, Barbacena Elvas.
0: Vamos então à frase.
1: A alma do negócio...
0: A publicidade.
1: Mas, a publicidade é a alma do negócio. Faço a publicidade no Rede Contestável, que é um dos melhores investimentos.
0: Muito obrigado. Ora, vamos ouvir então o Rui Alves.
1: O Rui Alves,
0: para dedicar a quem?
1: Olha, para dedicar a si, à sua família e a todos os colegas de trabalho e a todos os nossos ouvintes, ao Adelino Santos de Abrantes, ao Zé Luís ali de Santarém, e todos os ouvintes, melhoras para os doentinhos, e parabéns para quem faça anos, e tudo o melhor, e bom fim de semana, e até segunda ou terça à noite, não é?
0: Então, um dia destes. Oh, obrigado pela participação. Um bom dia, um bom fim de semana.
1: Bom dia, obrigado.
0: Rui Alves, velho pai.

0: Depois do Rui Alves, mais alguém em linha? Olá, muito bom dia.
1: Bom dia, meu caro.
0: Ora viva, falo com...
1: Adelino Santos, da Brantes.
0: Adelino, vamos então à frase.
1: Publicidade é alma de um negócio. Eu faço publicidade da Rádio Condestável, que é um bom investimento.
0: Vamos ouvir então a Gal Costa para dedicar a quem?
1: Olha para a equipa da Rádio Condestável, para o senhor Delvas, que falou há bocado que ainda consegui pôr o nome dele.
0: É o senhor Manuel Beijoca.
1: Ah, sim, que eu falei na Brantes, não foi?
0: Sim, sim, sim, sim.
1: Depois ainda percebi em si que foi a Delvas.
0: De Barbacena.
1: Delvas e para o senhor Zé Carlos e até segunda.
0: Até à próxima. Obrigado pela participação. Bom dia, bom fim de semana.
1: Obrigadinho.
0: Muito obrigado, bom dia. Um dia do domingo, recordamos então este êxito de Gal Costa e Tim Maia.

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8: Em linha consigo até às 10, faltam 11 minutos para as 10 horas precisamente.
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8: 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E nós vamos ao telefone onde já está mais alguém, vamos saber quem é. Olá, muito bom dia.
9: Bom dia, Zé Carlos, é o Pereira das Aradas.
8: Ora,
9: a publicidade
8: Pereira.
9: É a alma do negócio. Faça publicidade da Rádio Condestável, que é um investimento.
8: É isso mesmo, vamos ouvir os amantes alentejos para dedicar a quem?
9: Olha, para dedicar ao Lira da Recheada da Brado e Família, a Manuel Maria José Granja da Casa Branca e Família, a Joaquina Dias do Gavião e Família, a Maria Joaquina de Ribeira do Frades, a Gabriel Vanhei da Serra, o Zé Roque das Vinhões e Família, para a minha família toda e para a família do Zé Carlos, e olha, tudo bom. E até à próxima, se Deus quiser.
8: Até à próxima. Obrigado pela participação. Um bom dia, um bom fim de semana e até sempre, então, está bem?
9: Igual, Deus.
8: Muito obrigado, bom dia. Amantes do Alentejo. Ai, o amor.

0: E neste caso não é o primeiro, é o último ouvinte que vamos atender, porque estamos na última chamada para hoje. Olá, bom dia.
1: Bom dia, vamos a fechar a porta.
0: É verdade, neste caso não é o último, mas é a última ouvinte para hoje. Falo com...
1: Quitéria em bem-crença.
0: Quitéria, vamos então à frase.
1: A publicidade é a alma do negócio. Faça publicidade no rádio quando estava, que é um bom investimento, para dedicar aos meus netinhos, filhos e marido. Ó Senhor José, os seus familiares, e não esquecendo os seus coleguinhas todos, António Manuel da Marinha Grande, Manuel Ramos de Vila Velha, Rosarinha Bento de Évora, Joaquina Dias do Gavião, Claudina das Arreciadas, Jorgina do Tramagal, as mulheres dela e da família, Artur Costa do Cano, José do Casal da Águas do Verão, Leonor de Anfião, Joaquim Marcos da Foz do Cobrão, Glorinho Dimitri de Alguéns, João Geirinhas do Leite, Paulo do Valhaço, António Cravo Tomate, Alcir Luciana, Tala da Codiceira, Adílio do Couto, Manuel Raul do Corso, Anina da Roda, Eduardo Gomes de Santarém, um beijinho para todos, as rápidas mulheres dos doentes, quem tiver a fazer anos, os parabéns. Para o Sr. José, tudo bom, um bom fim de semana, um bom dia de São Pedro para todos e um bom fim de semana. E até à próxima.
0: Até à próxima, obrigado pela participação, um bom dia e um bom fim de semana.
1: Obrigada.
0: E fechamos então esta linha consigo com a Banda Lusa. E se a casa cair... No final deste Em Linha Consigo, nova edição logo depois das 20. Um bom dia, um bom fim de semana.

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1: Reconquista.
7: O jornal Reconquista escreve, em letras garrafais, Castelo Branco na corrida a grande projeto empresarial. Por Proença, a nova Associação Desportiva e Cultural assinala os 50 anos. Em Vila Velha de Ródão, tempestade não mudou rumo e estratégia do concelho. Por Castelo Branco, o museu com várias coleções abre este mês. O semanário salienta ainda os fogos.pt e escreve: solução tecnológica albicastrense chega à Madeira.
1: Gazeta do Interior.
7: O jornal Gazeta do Interior destaca Castelo Branco e escreve: bombeiros em fogo. Por Idanha Nova, Feira Raiana apresenta cartaz de espetáculos. Em Penamacor, Câmara apoia compra de kits de combate a fogos florestais. Sobre as novas maravilhas de Portugal, é possível ler: Jardim do Paço Episcopal de Castelo Branco está na corrida.
1: Jornal do Fundão.
7: O Jornal do Fundão destaca a conferência do Jornal do Fundão em Proença Nova e escreve: como podemos cuidar melhor da nossa floresta. Por Idanha Nova, Feira Raiana arranca no dia 20. Sobre o Sporting Clube da Covilhã, Dani Matos é o favorito para treinador.
1: Tribuna Desportiva.
7: O Jornal Tribuna Desportiva destaca: torneio freguesia Cidade da Covilhã chegou ao fim. Os vencedores: Tortuzendo em mais 18 e Valos do Rio em mais 35. O semanário salienta ainda a gala dos 50 anos da Associação Desportiva e Cultural, tempo de reconhecimento. Sobre a arbitragem, Igor Ribeiro na elite como assistente e Paulo Afonso alcançou a subida à Liga 3. No futebol de formação, Raya Cup arrancou com vitória do Sporting Clube de Braga em sub-10 e sub-11.
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0: Já está em vigor o regulamento de fixação de médicos para o Conselho da Sertã. É por aqui que iniciamos a ronda pela atualidade. Termina hoje a 14ª edição do Festival Literário Maratona de Leitura da Sertã. Na abertura oficial foram entregues os prémios às escolas e aos alunos que venceram o prémio de leitura em voz alta. E em Mação continuam as presidências abertas. A última aconteceu na Ortiga. Estes são alguns dos assuntos que destacamos mais adiante.
1: O Executivo Municipal da Sertã aprovou na última reunião do Executivo Municipal de 26 de junho, por unanimidade, a proposta de Regulamento Municipal de Atribuição de Incentivos à Fixação e Captação de Médicos no Conselho da Sertã. Este documento esteve em discussão pública e recolheu alguns contributos, mediante os quais houve alguns pequenos ajustes, como deu conta ao Presidente da Câmara Municipal da Sertã, Carlos Miranda. Um desses ajustes relacionou-se com o valor mensal que será atribuído não por 12 meses, mas sim por 11 meses, passando assim de 2.000 euros para 2.182 euros mensais, e o Presidente explicou porquê.
2: Nós criámos aqui um princípio, que aliás já cá estava e que conflituava de alguma forma com aquilo que estava escrito, o princípio de que o médico só tem direito se estiver efetivamente ao serviço, estiver a trabalhar, e portanto nós queremos retirar deste pagamento os momentos de férias, de baixas, de licenças, enfim. Quando o médico não estiver no centro de saúde ou numa das extensões a trabalhar, ele não vai receber. Mas como havia este compromisso, digamos assim, de que o valor mensal era de 2 mil euros, e para mantermos este princípio geral a funcionar, então preferimos trazer este valor para os 2.182 euros, sabendo que o mês de férias já não vai estar aqui contemplado.
1: Carlos Miranda havia, uma vez mais, de esclarecer que esta medida surge como um auxílio para que haja médicos interessados em concorrer às vagas que abrem. Esta não é a solução para resolver a saúde no país e não vai contribuir para a melhoria do Sistema Nacional de Saúde, mas, no caso da Sertã, é tomada em desespero.
2: Não é a Câmara Municipal da Sertã que contrata médicos, não deveria ser a Câmara Municipal da Sertã a criar este tipo de incentivos, mas nós não podemos ficar aqui de braços cruzados quando temos 50% da nossa população ou mais sem médicos de família. E aquilo que este incentivo pretende é ser um auxílio para que, a partir das vagas que são criadas em concursos pela OLS e pelo Ministério da Saúde, que possamos ter médicos interessados em concorrer para o nosso Conselho. Digamos que é a forma que nós temos de auxiliar a OLS e o Ministério da Saúde neste processo. Eu tive a ocasião de dizer, numa reunião que tive com a Sra. Ministra da Saúde, que a Câmara Municipal da Sertã faz isto em desespero, porque não pode estar aqui passivamente a ver a sua população sem cuidado de saúde, e que também tive a ocasião de dizer isto, que na minha opinião, e acho que é a opinião de todos, a médio e longo prazo isto não contribui em nada para a melhoria do Sistema Nacional de Saúde.
1: O município está assim disponível para investir uma fatia considerável do orçamento municipal neste processo, reforçou o autarca. O PSD da Sertã foi uma das entidades que deu o seu contributo no período de discussão pública. Na hora destinada ao público, Cláudia André, em representação desta estrutura sertaginense, felicitou a medida em causa e reconheceu que o problema é nacional e não é novo. Reconhecendo que esta proposta de regulamento apresentada pelo município da Sertã era importante, o partido participou na consulta pública e fez a sua proposta para se obter um regulamento mais ambicioso e eficaz, classificou Cláudia André, dando conta que se focaram na questão da permanência e estabilidade dos médicos e que se criasse uma estratégia integrada de fixação dos médicos.
3: Propunhamos um reforço à permanência dos médicos, ou seja, uma espécie de prémio de majoração ao subsídio inicial, ao apoio inicial, conforme o tempo de permanência dos técnicos de saúde, dos médicos, neste concelho. E assim, ao final de 3-5 anos, lhes fosse atribuído um extra, pela uma espécie de prémio pela sua permanência e pela sua fixação no concelho. Também prevíamos e propunhamos que conseguíssemos, de alguma forma, fazer um apoio à família, tanto no que diz respeito à à habitação, sabemos que há o protocolo já celebrado com a OLS de Castelo Branco, como também depois no apoio à família, tanto a integração familiar nas escolas, nas creches, como um apoio genérico a toda a família, de forma a que conseguíssemos então dar condições a que os médicos estabelecessem e conseguissem a sua estabilidade familiar e esta conseguisse então integrar-se na nossa comunidade e passar a residente no nosso concelho.
1: Estas questões não foram integradas e a líder do partido no concelho lamentou, pois eram fundamentais para tornar este apoio mais eficaz. Carlos Miranda explicou então que se tentou obter um regulamento simples e que a verba de 2.182 euros será suficiente para abarcar possíveis despesas pessoais. Já quanto à creche, de momento não há uma oferta municipal, mas assim que existir, essa condição poderá ser acrescentada no regulamento.
2: Este incentivo é precisamente um incentivo para que o médico tenha que se deslocar para a Sertã e não ter despesas associadas a esta deslocação para a Sertã. E, portanto, possa estar aqui com toda a tranquilidade e, eventualmente, até ao fim do mês, sobra alguma coisa. A ideia foi que fosse o mais simples possível. O que não quer dizer que não haja oportunidades para rever este regulamento no decurso do tempo, se nós entendermos que podemos fazer de outra forma ou que é mais eficaz de outra forma. A única questão que nós tivemos aqui a debater mais tempo até e uma médica falou-nos na questão da creche. E nós também andámos aqui às voltas com essa questão durante algum tempo. Simplesmente, neste momento, o município não tem uma creche municipal. E, portanto, nós estarmos aqui a comprometermos com lugares de creche que não são do município é complicado. Assim que o município tiver a sua creche municipal, que nós vamos poder colocar essa condição no regulamento.
1: Cláudia André deixou ainda algumas questões para serem esclarecidas relacionadas com o impacto financeiro previsível deste regulamento a médio e longo prazo, o número estimado de médicos que se pretende captar, os critérios técnicos utilizados para a definição dos montantes dos incentivos e os mecanismos de monitorização e avaliação pública dos resultados alcançados.
3: Se existe algum relatório sobre a eficácia do protocolo que foi celebrado há um ano e anunciado pela Câmara Municipal e pelo ILS sobre o apoio à habitação dos médicos, se existe algum relatório, se existe algum ponto de situação e também uma questão ligada à unidade móvel de saúde, que também foi anunciada pela mesma altura, e qual é então o ponto de situação destas duas medidas anunciadas há um ano. Depois também gostaríamos de perguntar sobre este regulamento, qual é o número de médicos que a Câmara Municipal estima captar. E quais são os mecanismos que estão pensados para avaliar este regulamento ao final de um ano, dois anos, três anos, quando este regulamento estiver em plena ação?
1: Sobre estas questões, o autarca esclareceu que a habitação disponibilizada pelo município não abrange a família do profissional de saúde e o alojamento é agilizado com a unidade local de saúde de Castelo Branco. Já a unidade móvel de saúde, o veículo está a ser equipado. Quanto ao número de médicos necessários, serão os que a OLS determinar.
2: Não é habitação para os médicos e as suas famílias, é habitação para eles ficarem aqui alojados enquanto estão, durante a semana, por exemplo, a trabalhar no concelho. Relativamente à unidade móvel de saúde, está a ser operacionalizada também. O carro está pronto, agora estamos em articulação com o LS, estamos a escolher o recheio dos equipamentos e estamos a ver como é que faz sentido ela trabalhar, porque a unidade móvel de saúde tem que estar em articulação com o LS e com o Centro de Saúde. Não faz sentido que seja um organismo independente, autónomo, que ande por aí a fazer saúde à revelia da OLS. Número de médicos que pretendemos atrair é aqueles que a OLS determinar que são necessários para o funcionamento do Centro de Saúde da Sertã. Neste momento, tivemos um concurso em que abriram três vagas. Não somos nós que determinamos esse número de médicos. O nosso objetivo é que o Centro de Saúde da Sertã e as extensões de saúde e todo o concelho que tenham os médicos necessários para que tenhamos uma saúde de qualidade no concelho.
1: Já quanto à avaliação do sucesso desta iniciativa, Carlos Miranda está ciente de que quanto mais dinheiro se gastar, maior o sucesso da iniciativa, pois significa que as vagas estão preenchidas e há médicos para atender os utentes. Igualmente presentes no público, os municípios munícipes Paulo Cunha e Pedro de Jesus. Felicitaram o município por este regulamento, que não deixa de ser um analgésico que não vai curar a doença. E devemos repensar esta situação e fazer algo estrutural. A versão final deste documento segue agora para apreciação e votação na Assembleia Municipal da próxima segunda-feira, dia 29 de junho, e posteriormente para ser publicada em Diário da República e assim passar a fazer efeito. De referir também que, por causa da futura implementação deste regulamento, foi aprovada, por maioria, mais uma revisão ao orçamento e às grandes opções do plano.
0: Está oficialmente aberta a 14ª edição da Maratona de Leitura da Sertã. A abertura oficial aconteceu no Cineteatro Tasso, onde Carlos Miranda, presidente da Câmara Municipal da Sertã, depois de agradecer a todas as entidades que colaboraram para colocar de pé mais este evento, deixou um reconhecimento ao público que, ano após ano, tem vindo a ser conquistado por este momento de exaltação da palavra.
2: Agradecer-vos essencialmente a vocês, agradecer ao público da Maratona de Leitura, que é cada vez maior, felizmente, porque sem vocês isto não faz sentido absolutamente nenhum. Por isso, temos aqui 3 dias muito intensos, num concelho que é muito grande, são 450 km² para encher de amor.
0: Este foi também o momento para apresentar os vencedores da 6ª edição do Concurso Nacional de Leitura em Voz Alta. Na categoria A, idades entre os 12 e os 15 anos, o primeiro lugar coube à Biblioteca Escolar do Jovim, da Escola Básica de Jovim e Foz do Sousa, em Gondomar. A leitura esteve a cargo dos alunos Bárbara Fernandes Rodrigues e Isaac Araújo dos Santos.
4: Totoca, você tem ido na Casa Nova?
5: Não, você tem ido?
4: Sempre que posso, dou um pulo lá.
5: Mas por que tudo isso?
4: Quero saber se Minguinho está bem.
5: Que diabo é Minguinho?
4: É meu pé de laranja lima.
5: Você arranjou um nome que se parece muito com ele. Você é danado para achar as coisas.
4: Riu e continua afinado que seria o novo corpo do raio de luar.
5: E ele está?
4: Não cresceu nada.
5: E nem cresce, se você fica espiando o tempo todo. Está ficando bonito? E é assim que você queria o cabo?
4: Era. Totoca, por que você sabe fazer tudo, hein? Você faz gaiola, galinheiro, viveiro, cerca, cancela.
5: Isso é porque nem todo mundo nasceu para ser poeta de gravata do laço. Mas se você quisesse mesmo, aprendia.
4: Acho que não. Para isso, é preciso a pessoa ter inclinação. Ele parou um instante e me olhou entre rindo e reprovando aquela possível novidade de tio Edmundo.
0: Esta escola irá receber um prémio de 1.000 euros destinado exclusivamente à compra de livros para a biblioteca ou para ações que visem a promoção do livro e da leitura junto da comunidade escolar. No segundo lugar ficou a Biblioteca Escolar da Escola Secundária de Aroca, leitura pela aluna Eloa Monteiro e Pinho, que receberá 200 euros em livros. Já na terceira posição ficou a Biblioteca Escolar do Agrupamento de Escolas João de Araújo Correia, no Peso da Régua, leitura que esteve a cargo da aluna Maria João Alves Cardoso Lopes, que terá direito a um prémio de 50 euros em livros. Por seu turno, na categoria B, idade igual ou superior a 16 anos, o júri atribuiu o primeiro lugar à Biblioteca Escolar Fernando da Mora, da Escola Secundária Fernando da Mora, em Condeixa. A leitura esteve a cargo dos alunos Ana Clara Ramalho Lemos Lesset, Laura Beatriz Amado Bilheta e Rodrigo Rebelo Gonçalves.
6: E assim nascia o primeiro príncipe porto das histórias. No dia em que viu o filho pela primeira vez, o rei só pensou em deitá-lo ao mar. Mas um filho é sempre um filho, mesmo sendo sujo e tendo focinho.
7: O pior foi quando começou a crescer, pois adorava sítios imundos. Diziam os pais quando o viam chegar coberto de lama. O príncipe porco continuou a crescer, tornou-se cada vez mais mal educado. Caprichoso! E tu dizia aos pais:
6: já! Quer casar e já!
8: Os pais, já tontos, mandaram chamar o padeiro, que tinha 3 filhas muito bonitas. E a mais velha das 3 prometeram riqueza sem fim se aceitasse casar-se com o príncipe porco. Na noite de núpcias, antes de se deitarem, a noiva disse de si para si: blé! Não aguento mais esse bicho nojento! Essa noite, quando ouvi roncar, mata!
6: Acontece que o porco escutou estas palavras e, antes que ela matasse, feriu-a de morte com as unhas afiadas.
0: Esta escola irá receber igualmente um prémio de 1.000 euros destinado à compra de livros para esta biblioteca ou para ações que visem a promoção do livro e da leitura junto da comunidade escolar. A segunda posição desta categoria foi ocupada pela Biblioteca Escolar da Escola Secundária Quinta das Palmeiras, na Covilhã. A leitura esteve a cargo da aluna Lua Raquel Martins Afonso, que terá direito a 200 euros em livros, enquanto o terceiro lugar pertence à Biblioteca Escolar CCDS do Colégio Dom Diogo de Sousa, em Braga. A leitura foi feita pelo aluno Guilherme Gardner Guimarães, a quem serão entregues 50 euros. Foi ainda decidido atribuir duas menções honrosas. Na categoria A, a distinção coube ao trabalho apresentado pela Biblioteca Escolar da Escola Básica e Secundária de São Martinho do Porto, leitura pelo aluno Eduardo Nayunaco. Já na categoria B, foram as bibliotecas do Gil, da Escola Secundária Gilianos, em Lagos, leitura que esteve a cargo da aluna Margarida Henrique Figueiredo Henriques Martins, a serem contemplados. Refira-se ainda que os alunos que tenham participado nos trabalhos premiados recebem um voucher em livros no valor de 50 euros oferecido pelo município da Sertã. Rodolfo Castro, coordenador deste projeto, nota a cada edição o aumento de qualidade nos trabalhos apresentados a concurso.
9: Ao longo destas 6 edições tenho visto um crescimento em qualidade e em quantidade notável das leituras dos jovens, e logo quando eles chegam a mim para fazer uma pequena formação, um pequeno curso, a participação é muito entusiasta, muito alegre, e realmente me dá imenso gusto poder estar aqui neste espaço que não só é a festa mais bonita, sino que também um lugar de inclusão e de diversidade, como vocês podem percibir. Eu não sou português, mas os que não somos portugueses também fazemos Portugal.
0: De referir ainda que a abertura da Maratona de Leitura da Sertã contou com um momento musical a cargo do coro da Casa do Gigante, da Associação dos Mandriões do Val Fértil, em Val do Preiro.
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1: A participação do município da Sertã em certames promocionais, tanto em Portugal como no estrangeiro, motivou um pedido de esclarecimento por parte da oposição camarária. Na última reunião do Executivo Municipal da Sertã, o vereador do PSD, Fernando Amaral, questionou o presidente da Câmara sobre a estratégia que sustenta estas participações, tanto em Portugal como no estrangeiro. Apontou concretamente as recentes presenças da autarquia na Feira Nacional de Agricultura, em Santarém, e em Cáceres, Espanha. Fernando Amaral quis saber quais são os critérios destes investimentos para o concelho.
2: E quando eu digo estratégia, quais são os produtos que escolhem, porque é que fazem investimentos naquela feira, porque, por exemplo, fazendo uma comparação direta à feira de Cáceres, deve ter custado uns milhares de euros valentes, e a feira de Santarém, tive lá uma pessoa durante um dia que nem sequer conseguia ir à casa de banho. E porquê a discrepância? Porque eu, pessoalmente, até acho a feira de Santarém, em termos estratégicos, é mais fácil convidar um indivíduo de Santarém e vir à Sertã comer um maranho do que convencer um tipo de Cáceres, que tem uma oferta muito mais vasta, a vir à Sertã comer um maranho. Portanto, e a mesma coisa com a Feira de Paris e por aí adiante. E é entender, porque isto é a utilização de dinheiro público, porque é que se faz investimentos, eu vou dizer milionários, mas um milionário na proporção que é. Mas é milionário na desproporção que é, por exemplo, com a feira de Santarém.
1: Em resposta ao presidente da autarquia, Carlos Miranda, assegurou que o investimento nestes certames é reduzido. O edil explicou que, no caso da deslocação a Cáceres, os custos abrangeram apenas a estadia da equipa que esteve a trabalhar no local. Carlos Miranda aproveitou ainda para defender a atual estratégia do município, sublinhando a importância de internacionalizar e promover os produtos sertaginenses fora de portas.
3: Relativamente a Cáceres, nós começámos há algum tempo atrás uma estratégia de internacionalização, ou seja, tentar promover o concelho não só dentro do país, mas também fora de portas. Temos tentado aproveitar algumas oportunidades que aparecem. Nem sempre aparecem, nem sempre são interessantes. É tentar aproveitar algumas oportunidades que aparecem. E neste momento posso dizer que nós estamos focados em duas áreas muito distintas. Para já, não quer dizer que a estratégia não possa evoluir, mas duas áreas muito distintas. Uma é esta área aqui do outro lado da fronteira, da Extremadura e em particular da província de Cáceres. Porque estamos a falar de quase 500 mil de pessoas que estão daquele lado, a 2 horas de distância, e achamos que para a Sertã pode ser um público muito interessante. Esta relação com Cáceres tem evoluído muito favoravelmente, quer na relação direta da Sertã com a província de Cáceres, quer até já na relação da Sertã com a própria Beira Baixa.
1: O autarca enquadrou esta visão no futuro Agrupamento Europeu de Cooperação Territorial, um projeto que visa reforçar os laços entre os dois lados da fronteira e que, garante, está a ser muito bem acolhido em Espanha. Carlos Miranda desvendou ainda que a parceria com Paris é para continuar, depois de já terem sido realizadas as primeiras ações de intercâmbio.
3: Tivemos uma experiência e temos bastante interesse, e assim que houver nova oportunidade vamos reforçar, é a zona de Paris, porque existe uma comunidade de imigrantes e descendentes de imigrantes muito grande. Também já fizemos contacto, já estivemos presentes em Paris há 2 anos, penso eu. Também a convite de uma câmara da zona de Paris, do centro de Paris, e correu muito bem e sentimos que ali há um potencial muito grande, não só para parisienses e imigrantes e lusodescendentes que podem visitar o território aqui da Sertã e da Beira Baixa, mas até eventualmente em termos de investimento. Nós estivemos lá presentes apenas um dia, foi uma coisa muito rápida, mas eu acho que revelou um potencial bastante interessante.
1: Confrontado por Fernando Amaral sobre o retorno real destas comitivas, Carlos Miranda admitiu que o impacto direto é difícil de medir, mas sublinhou que a eficácia é visível através do controlo feito no posto de turismo. O autarca garantiu que o balanço é muito positivo e mostrou-se expectante em relação a Cáceres, antecipando um retorno ainda maior. Para ilustrar o bom momento do turismo no concelho, o líder do Executivo deixou também os números de dormidas registados em 2025.
3: Eu acho que a dinâmica que existe no concelho relativamente a visitantes fala por si, e até os nossos números. Nós tivemos em 2025 65 mil dormidas no concelho, medidas pelo Turismo de Portugal, portanto não são números completamente isentos, sendo que o Turismo de Portugal só mede a partir de 10 camas, ou seja, as unidades hoteleiras que tiverem menos de 10 camas não entram

0: não entram nesta contabilidade. E isto é um número muito, muito interessante, sobretudo se compararmos com outros concelhos da nossa dimensão e até alguns de dimensão superior aqui na região, vão ver que é um número muitíssimo bom.
1: Relativamente a Santarém, Carlos Miranda explicou que o impacto da promoção se reflete em grande parte na forte afluência de visitantes ao Festival de Gastronomia do Maranhão. Contudo, o Edil lembrou que naquele certame específico a promoção tem sido assegurada pela Procer e não diretamente pelo município, uma postura que o Presidente da Câmara admite agora analisar e eventualmente alterar no futuro.
2: O Conselho de Castanheira de Pera é conhecido pela sua Praia das Rocas, que, todos os anos, recebe milhares de visitantes, tornando-se uma marca viva no verão. Com o intuito de estender essa dinâmica todo o ano, a autarquia apresentou, no dia 30 de junho, o projeto do Parque Temático de São João da Mata. Um dos motivos para a escolha desta localidade prende-se com a proximidade à vila e com as suas características naturais muito próprias, como referiu António Manuel Henriques Antunes, presidente do município de Castanheira de Pera.
3: Cerca de 35 hectares são propriedade municipal, porque está próximo da vila, tem características na sua natureza, na sua flora, na sua fauna muito próprias, que carecem nesta fase de uma recuperação e muito maior daquilo que era aqui há alguns anos atrás, mas são as coisas a acontecer, como a Sofia Salveira diz, e permite-nos aqui uma ligação muito próxima e criar aqui um polo de atração muito próximo da vila, concentrando tudo aquilo que nós pretendemos em termos turísticos.
2: Com este projeto, o município ambiciona tornar-se uma referência nacional no setor do turismo. O plano que terá ligação direta à Praia das Rocas inclui uma zona, cuja aprovação já foi garantida, destinada a melhorar o ordenamento urbanístico da Vila Praia. Além disso, o espaço contará com uma área de wakeboard e um teleférico.
3: Uma zona cujo projeto já está aprovado e que iremos iniciar a sua desenvolvimento, que vai melhorar a parte urbanística da envolvente Praia das Rocas e melhorar a sua acessibilidade e criar nos restantes 4 hectares uma zona também de lazer junto à Vila Praia. Depois, este projeto montante terá também aqui um wakeboard e haverá um melhoramento urbanístico e paisagístico de toda a parte montante. E o parque, por isso é que esta imagem aqui está, o parque temático terá uma ligação à Praia das Rocas, praticamente dentro da nossa vila, através de um teleférico que fará a mobilidade entre a nossa vila e o parque temático.
2: O parque temático aliará vertentes de aventura, saúde, bem-estar e desporto da natureza. Outro investimento previsto pela autarquia é a construção de um hotel focado em aumentar o tempo de estadia dos visitantes e em promover a gastronomia local.
3: Porque, de facto, é um hotel de charme, de 4 estrelas superiores, João. Foi considerado projeto de interesse municipal porque, de facto, nós precisamos de produtos diferenciadores. E acho que o arrojo que o João teve com a sua equipa vai acrescentar bastante ao nosso concelho e também à região. Naturalmente a gastronomia, porque temos um caminho grande a fazer em termos gastronómicos. Temos excelentes cozinhas, mas a gastronomia hoje em dia faz todo o serviço completo e, portanto, há que fazer aqui um trabalho. E também queremos contribuir neste projeto para isso, e já mais à frente já vão ver, com um espaço que será diferenciador, num local diferenciador, para desenvolver também aqui um produto muito interessante nesta área.
2: António Manuel Henriques Antunes destacou ainda a criação de um restaurante panorâmico integrado no parque temático, prometendo uma experiência diferenciadora e completa. No plano ambiental, o projeto acautela todo o cuidado paisagístico, enquanto a nível económico e social promete ser um motor de desenvolvimento, tanto para o concelho como para a região. O investimento deste projeto ronda os 12 milhões de euros e, segundo o autarca, irá colocar o concelho definitivamente no mapa.
3: Este é um investimento global que nós estimamos, de cerca de 12 milhões de euros, que depois terá que ser faseado em função deste roadmap que nós apresentámos. Não tenho dúvidas nenhumas que é um investimento com uma complexidade técnica bastante elevada, principalmente em alguns produtos específicos e que temos que encontrar os parceiros corretos. mas também não tenho dúvidas nenhumas que será um dos mais projetos especiais que trará e colocará mais uma vez Castanheira de Pera no mapa.
2: Paulo Batista, o secretário-executivo da Comunidade Intermunicipal da Região de Leiria, elogiou a iniciativa e garantiu que haverá recursos financeiros para a sua execução, sublinhando que o projeto acrescenta valor a todo o território.
4: É um produto diferenciador que traz, como disse o Presidente bem, tem aqui esta capacidade de trazer com este projeto dinâmicas a outros territórios, que estamos aqui a pouco mais de meia hora de Coimbra, estamos aqui muito perto de Pombal, Pedrão Grande, Castanheira de Pera, Figueiró dos Vinhos, Lousame também aqui na parte da Serra. Portanto, isto acrescenta valor a todo um território, que é isso que tem sido também o desígnio do Rui Ventura, que lidera aqui a nossa região. Não basta fazer coisas isoladas, fazer mais do mesmo. Nós já temos coisas muito bonitas e não vale a pena estarmos a fazer mais em diferentes concelhos. Vale a pena fazer diferente.
2: Rui Ventura, o presidente do Turismo Centro de Portugal, confirmou que a entidade já deu luz verde para avançar, afirmando que esta será uma grande mais-valia para a região centro.
5: O país, se não está estado, tem que olhar para este projeto de uma forma diferenciadora para a região centro de Portugal e, eu diria mesmo, atrativa para aquilo que é o nosso mercado, todo o nosso mercado, e principalmente para o mercado de proximidade, que está aqui bem ao lado, que nós bem precisamos que venha até ao centro de Portugal. Por isso, fica aqui um compromisso, obviamente, que o Sr. Presidente da Câmara já sabia, a entidade regional de turismo. Primeiro, já demos o nosso ok como aquilo que é um projeto de interesse regional, mas acima de tudo, daquilo que é a nossa pressão junto do Estado, junto da CCDR.
2: Pedro Machado, secretário de Estado de Turismo e Comércio, salientou a importância de planear a curto e médio prazo, em linha com as exigências dos mercados consumidores. O governante afirmou ainda que o financiamento não é um obstáculo quando os projetos possuem qualidade.
6: E é por isso que hoje planear no curto e no médio prazo é tão importante, porque está em linha, está em convergência com aquilo que os mercados estão a consumir. E por isso, Sr. Presidente, independentemente do valor do projeto, como dizia o Sr. Secretário e o Sr. Presidente da Turismo Centro, e eu acho que posso sublinhar, o dinheiro não é problema. Não se pense que o dinheiro é fácil e não se pense que um euro não é um euro aqui como é um euro noutra parte do país, mas substantivamente os bons projetos não podem deixar de acontecer à conta e à custa de projetos que não têm nem de perto nem de longe esta dimensão e este valor e que acabam por ser valorizados à falta da apresentação de projetos.
2: Pedro Machado assegurou também que fará tudo ao seu alcance para alavancar o projeto, quer do ponto de vista local e regional, quer à escala nacional.
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1: Foi assinada no dia 29 de junho em Castanheira de Pera a consignação da obra de requalificação da Escola Básica e Jardim de Infância do Conselho. Na ocasião, António Henriques, Presidente da Câmara Municipal, destacou o momento e lembrou o quão desejadas e esperadas são estas obras. Após 3 tentativas em que os concursos ficaram desertos, a quarta foi de vez e o autarca assinalou o momento em plena escola, a um dia do fim das aulas, rodeado de alunos e na presença do Grupamento de Escolas de Castanheira de Pera, para passar a mensagem que as obras são essenciais e vão melhorar as condições na educação.
16: Isto é um trabalho que vai ser feito para melhorar as vossas condições de trabalho e para garantir que todos têm as mesmas oportunidades. Juntando a isso, nada melhor do que os nossos mais experientes que estão aqui com o CLDS, a quem dou um cumprimento muito, muito especial, porque eles também fazem parte da nossa sociedade, também fazem parte da nossa história. Eu costumo dizer que velhos são os trapos esses é que nós colocamos para o lixo, vocês estão naquela idade que nós temos que dar uma redobrada atenção e, portanto, para vocês uma palavra muito especial, com muito carinho e principalmente com muita saúde, que é aquilo que nós todos precisamos.
1: O investimento ronda aos 750 mil euros. Serão criadas, entre outras características, zonas de sombra e uma ligação entre o pré-escolar e a zona da cantina.
16: O edifício tem imensas patologias. Vamos criar zonas de sombra, vamos criar uma ligação que há muitos anos é esperada entre o edifício do pré-escolar e a cantina, porque os meninos, principalmente os meninos e as meninas, principalmente no inverno, têm que vir comer a esta cantina e, portanto, há sempre aqui uma dificuldade, porque quando está a chover não é agradável. E vamos criar também mais áreas de sombra no espaço exterior.
1: O projeto é financiado pelo Portugal 2030, mas não abrange equipamento para o interior das salas de aula, só que o autarca garantiu que elas vão ser equipadas.
16: Desde o início que nós assumimos o compromisso e mantemo-lo, de que no final ou durante a execução dos trabalhos vamos fazer uma avaliação daquilo que as salas precisam em termos de mobiliário e equipamento informático, e estaremos disponíveis dentro daquilo que vai ser o orçamento municipal para fazer esse apetrechamento, para que haja aqui um patamar de igualdade entre a EB 23 e estes dois espaços que vamos reformular.
1: O objetivo é garantir que as crianças não apanhem chuva no inverno e sol no verão.
16: E garantir que elas, a partir do momento que entram na portaria de uma e de outra escola, vêm sempre num espaço, principalmente no inverno, que lhes permite vir ao enxuto, sem apanharem chuva, até à escola, e depois dentro da escola naturalmente já não tem esse problema. Nos intervalos, nos recreios, é um momento que existe sempre muita pressão, principalmente quando chove, eu sinto isso aqui, os meninos não podem sair, vão ter aqui um espaço no exterior, também ele vai estar ligado por um corredor onde vocês vão passar sem se molharem e onde podem estar a brincar com os vossos colegas e naturalmente com a supervisão depois de quem está convosco nesses intervalos.
1: A chuva dentro do espaço escolar, inclusivamente nas salas de aula, era o maior problema e espera-se que daqui a um ano as obras estejam a ser inauguradas. A obra será realizada de forma faseada, sendo que o primeiro será a EB1 e depois o pré-escolar. No decorrer das obras, os alunos vão ter aulas noutros blocos e locais e por isso a autarquia pediu a compreensão de todos. Marca ponto final por aqui, neste espaço regional. Regressamos às 13 com mais informação local e regional.
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1: Meio-dia, muito boa tarde.
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Die With A Smile, uma super balada com as vozes de Lady Gaga e Bruno Mars. Os primeiros acordes desta edição de Ao Som da Música. Muito bem-vindos à Antena da Contestável. Um bom início de tarde deste sábado, até às 15 horas, com as melhores das melhores no seu rádio. Callum Scott, Teddy Swims e os Meat Loaf, nesta primeira sequência.

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Os Coldplay de Chris Martin, com vários convidados especiais neste We Pray, foi o cartão de visita para o novo álbum de originais. Lá atrás, Happiness dos irlandeses U2. Ao som da música, hora 1, um bom início de tarde, renova os votos de um excelente fim de semana na companhia da Condestável. Agora, Olivia Rodrigo vem Vampire, depois Three Doors Down, para relembrar Here Without You.

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Set Fire to the Rain, a poderosa voz de Adele nas despedidas da primeira hora de Ao Som da Música. Para os últimos minutos ainda Shout Out Louds com Impossible. Às 13 em ponto, não deve perder a informação local e regional. Fique muito bem informado sobre aquilo que se passa na nossa região. Depois está convidado para a segunda hora desta edição. Até já!

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4: Contestável, muito boa tarde. São agora 13 horas.
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4: Chegamos então ao momento de atualizarmos a informação local e regional neste sábado 4 de julho. Já se lê ininterruptamente no Conselho da Sertã, iniciativa 24 horas a ler, no âmbito da Maratona de Leitura da Sertã, começou à meia-noite com as habituais participações. Luís Biscaia.
5: Estão já a cumprir-se as 24 horas a ler em voz alta na edição número 14 no Festival Literário Maratona de Leitura da Sertã. Como é hábito, o arranque foi por conta do Presidente da Câmara Municipal. Carlos Miranda trouxe a palco um poema de Jacques Prévet intitulado Cet Amour. Como nos dizia no final da sua leitura, este festival pode, a esta hora, ser visto como a teoria do copo meio cheio ou meio vazio.
6: Há quem diga já só faltam 24 horas, outros dizem ainda faltam 24 horas, porque isto de facto é bastante puxado e intenso, mas a maratona é assim. E portanto, por estes 3 dias são dias pré-resistentes dos livros e da leitura.
5: Este é um festival que está cada vez a trazer mais pessoas à Sertã. Ano após ano, tem-se assistido a um reconhecimento do público cada vez maior. E este ano, isso tem sido visto na maioria dos eventos, nem o calor demove o público.
6: Com salas cheias, com atividades ao ar livre, com muita gente, com muitas pessoas que são do Conselho da Sertã, muitas outras que nós percebemos e conhecemos e reconhecemos como sendo de fora do Conselho, de muitos pontos do país, com muitos estrangeiros também que acompanham a maratona e sobretudo com um espírito incrível, não é? Há aqui uma alegria, há aqui uma comunhão, há aqui uma comunidade já de leitores e de gente da cultura que vem à Sertã de propósito e que não passa sem a maratona de leitura.
5: Quem voltou a marcar presença nesta edição da Maratona de Leitura da Sertã foi Luís Filipe Santos, diretor-geral do Livro, dos Arquivos e das Bibliotecas. Trouxe para palco Luís Vaz de Camões e o soneto O Amor é um Fogo que Arde Sem Se Ver. Não fosse o tema deste ano da Maratona de Leitura, O Amor amor. Luís Santos reconheceu o trabalho que a Biblioteca Municipal de Sertã faz e que recentemente foi reconhecido pela Direção-Geral do Livro, dos Arquivos e das Bibliotecas, com uma menção honrosa no capítulo de Boas Práticas. Maria José Moura justificava este prémio com o trabalho consistente que é feito ao longo de todo o ano.
7: Até porque o trabalho de uma biblioteca não se esgota nestes fantásticos eventos que demoram muito tempo a preparar, mas apenas estão disponíveis para a comunidade durante uns dias, mas é feito todos os dias para todas as comunidades. Portanto, mais uma vez, muito obrigado à Biblioteca Municipal Padre Manuel Antunes, mas também muito obrigado ao Executivo Municipal que acredita na cultura e acredita na biblioteca.
5: Para além desta âncora do Festival Literário, ao longo de todo o dia continuam a acontecer atividades um pouco por todo o concelho e que culminará com o espetáculo preparado para o efeito no Castelo da Sertã a partir das 21 horas, intitulado Linha do Amor, e que contará com a presença em palco de, entre outros, André Pinto, Levi Pereira Galaio, Miguel Laféria, Paloma del Pilar, Ricardo Fernandes e Rita Mendes.
4: A Maratona de Leitura da Sertã continua durante todo o dia com atividades descentralizadas um pouco por todo o concelho, mas ontem à tarde foi lançado um livro especial. Chama-se Pecar e reúne 25 das 170 cartas de amor que foram ao concurso no âmbito da edição da Maratona de Leitura deste ano. O convite dirigido a todos os interessados foi um sucesso, mas somente 3 cartas receberam distinção, nomeadamente a de Ana Alfredo, a de Lara Ramos Alves e a de Daniel Radu, com o primeiro, segundo e terceiro lugares, respectivamente. Se o amor é um ato de resistência, escrever cartas de amor num mundo globalizado e digital como o da atualidade é cada vez mais uma raridade. No entanto, este concurso veio desmistificar este conceito na entrega de prémios e no respectivo lançamento do livro. Carlos Miranda, ao Presidente da Câmara, confessou que estava à espera de muita participação, mas não tanta como aquela que se verificou.
6: Eu tinha essa esperança de que muita gente ia aparecer, mas não estava à espera deste número e acho que isto é um sinal extraordinariamente positivo. E ainda bem que a Maratona de Leitura tem essa capacidade de puxar pelas pessoas e de fazer aparecer estas coisas boas que estão por aí. Eu digo aqui na minha introdução, a certa altura, que okay, há aquela frase conhecida do Fernando Pessoa: todas as cartas de amor são ridículas. Bem, hoje acho que são ainda mais ridículas, porque nós hoje não temos tempo para o amor, tantas vezes, quanto mais para estar a escrever cartas. E quando escrevemos é com pequenos símbolos, não é? As coisinhas têm os olhos e uma... E aquilo supostamente transmite sentimentos de uma forma que hoje é compreendida por muita gente, atenção, e que eu também não subestimo. Simplesmente acho que de algo que também não substitui a tradicional. Mas mesmo assim eu achava que iam aparecer cartas, muitas cartas, mas não estava à espera deste número. Acho que é sucesso retumbante.
4: Pecar, prémio de escrita de cartas de amor romântico, conta com ilustração de Helena Zélia. E já esta manhã aconteceu uma oficina com o autor da imagem do festival deste ano. Bruno Mantraste deu corpo a uma oficina com participantes dos 12 aos 90 anos que colocaram as mãos na massa e deram corpo, através de uma oficina criativa, à sua imaginação num gesto manual de amor próprio. Ilustrou à Rádio Contestável o artista que há 2 anos consecutivos idealiza o cartaz deste evento literário.
8: Às vezes as pessoas acham que a palavra é mais séria do que o desenho, mas as palavras nasceram dos desenhos. Por isso, aqui é um bocado uma prática de uma reconexão com o desenho e com a pintura. Uhum. Porque estamos a utilizar um material que não suja como a tinta, não é preciso ter um pincel. Desenhamos com as mãos quase como na pré-história e, de repente, aprendemos uma nova utilidade da plasticina, que serve de tinta aqui e não é para esculturas. E ao mesmo tempo também aprendemos a passar tempo connosco próprios, que é tão importante hoje em dia.
4: E é esse o amor que se vai passar aqui?
8: Uma espécie de amor próprio, né? Ou seja, quando estamos a trabalhar connosco, né? Quando estamos a passar tempo connosco, para mim é das formas mais puras de amor. E acho que também é o que falta mais às pessoas, é serem amigas delas próprias primeiro.
4: Para o artista, esta maratona de leitura é, acima de tudo, um ponto de encontro, e fazer a sua imagem é sempre um desafio. Dar forma ao que vai na alma usando plasticina como tinta foi então a primeira atividade criativa e sensorial deste último dia de maratona de leitura, iniciativa que termina às 23 horas e 59 minutos no Castelo da Sertã. Dizemos-lhe ainda que o Rancho Folclórico e Recreativo Clube Bom Jardim vai realizar amanhã, a partir das 3 da tarde, a 36ª edição do Festival Nacional de Folclore. Uma iniciativa que vai decorrer mais uma vez na Alameda da Carvalha, na Sertã, vai reunir diversos grupos de folclore do país. De acordo com o programa que a organização fez chegar à Rádio Condestável, a concentração dos grupos acontece junto à Rotunda da Carvalha às 3 da tarde e às 3h30 começam as atuações. Vão subir a palco, além do grupo anfitrião, em representação da Beira Baixa, também os ranchos de danças e cantares de Afif, Viana do Castelo, em representação do Minho, o Rancho Folclórico e Etnográfico de Oleiros, em representação também da Beira Baixa, o Rancho Folclórico e Etnográfico da Casa do Povo de Maçãs de Dona Maria, em representação da Beira Litoral, e o Rancho Folclórico Ceifeiras de Porto de Mus, em representação do Ribatejo. A iniciativa conta com os apoios da Junta de Freguesia da Sertã, União de Freguesias de Cernás de Bom Jardim, de Espral e Palhais e Município da Sertã.
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4: Passam 8:30 das 13, fica a previsão do estado do tempo para hoje. Não tem grandes novidades, está a tempo quente, com céu pouco nublado limpo, podendo aumentar temporariamente de nebulosidade durante esta tarde e no interior do país. No vento esse sopra fraco a moderado, sendo por vezes forte nas terras altas. Para amanhã, domingo, cenário semelhante, tempo quente com céu pouco nublado limpo, podendo aumentar temporariamente de nebulosidade durante a tarde no interior, não se podendo excluir a possibilidade de aguaceiros e de trovoadas dispersos. Vento igualmente fraco a moderado, soprando por vezes forte nas terras altas até meio da manhã. Temperaturas máximas previstas para hoje, capitais de distrito: Leiria 38, Porto Alegre 39, Castelo Branco e Coimbra 40, Santarém 41. Na nossa região, os termómetros deverão alcançar os 37 graus de máxima no concelho da Pampilhosa da Serra. Em Castanheira de Pera deverão chegar aos 38, Oleiros 39, Penamacor, Fígaro dos Vinhos, Pedrógão Grande 40, Proença Nova, Vila de Rei, Ferreira dos Ezes, Mação 41, Sertã, Vila Velha de Ródão e Sardual 42 graus de máxima. Cernás de Bom Jardim, os termómetros neste momento marcam 38 graus. Proteja-se o sol, hidrate-se, tenha um excelente sábado na companhia da Condestável.
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22: Bom fim de semana, um ótimo sábado na companhia da Condestável. Hora 2 de Ao Som da Música. Bom almoço, bom apetite. Na sua rádio pode sempre degustar a melhor banda sonora. Be alright, para já fazemos play em Dean Lewis.
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A poderosa voz de Benson Boone, escutámos Beautiful Things e lá atrás lembrámos She Will Be Loved dos Maroon 5. Ao som da música, hora 2, bom almoço, bom apetite. Harry Styles, próximos minutos com As It Was, depois The Calling e muito mais. Um bom fim de semana, fique connosco.

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No Good In Goodbye, um dos singles de sucesso dos irlandeses The Script, nos últimos instantes desta hora 2 de Ao Som da Música. Para o fecho, viajamos até a Austrália com Natalie Imbruglia em Counting Down the Days. Depois das 14 horas, pode contar com a terceira e última hora desta edição. Fique desse lado.

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1: São 14 horas. 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

Que dupla fantástica! John Mayer e Taylor Swift, chama-se All of My Heart. Hora 3 de Ao Som da Música, estamos de regresso. Um bom início de tarde, um excelente fim de semana. Espero que esteja a aproveitar da melhor forma a sua tarde ao som da sua rádio preferida. Agora, Imagine Dragons, depois a Skankanessi e muito mais.

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2: Muito boa tarde, bom fim de semana, são 15 horas.
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Coisa bonita é ouvir o Tiago York cantar ainda por cima este Tudo o que a Fé Pode Tocar. Valeu um Grammy. E já estamos com 10 minutos depois das 3 da tarde. Seja bem-vindo, é Carioca, está de volta. Vamos servi-lo fresquinho, fresquinho, como apetece. Sim, porque apetece mesmo que seja fresco. Agora para ouvir Ana Castela.

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Tudo acende só nós dois. Eles são Samuel Rosa e Duda Beat. Lá atrás Maninho, também Vintage Culture, Magi Doral e Blots com Meu Verão. E eis que o verão veio em força para todos aqueles que pediram e mesmo para aqueles que não pediram, que foi o meu caso. Espero que se hidrate, porque é ponto acente, é fundamental. Então, beber muita água, muita sombra também para si. E ouvir aqui a sua contestável. Ora, entretanto, é um bocadinho inevitável falarmos no Mundial, mas desta vez para dar uma notícia aqui meio que à margem do Mundial, é que alguns utilizadores de internet, vamos dizer assim, notaram que a sigla do Brasil, BRA, é traduzida como sutiã, isto no ranking da Copa no site da FIFA. Sim, aconteceu. A página do

0: O ranking de seleções telemóvel mostra o nome dos países abreviados, portanto a França é exibida como FRA, a Argentina como ARDES, por exemplo. No caso do Brasil, o site exibiu BRA, que significa, literalmente, em inglês, sutiã. O erro foi identificado com tradução automática e, obviamente, que depois também foi partilhado por muita gente. Não é a primeira vez que o Brasil acaba por ser uma vítima de um erro virtual. Numa pesquisa sobre o jogo do país, a secção do Google, chamada de Visão Geral, criada por IA, afirmou que a equipa tinha sido eliminada pelo Japão, com o placar de 1-0. Pronto, a informação incorreta foi identificada cerca de 8 minutos depois de Gabriel Martinelli fazer o segundo golo do Brasil e 46 minutos depois de Casemiro empatar a partida. O Brasil venceu o Japão por 2-1 e classificou-se assim para as oitavas de final. Portanto, mas o erro mais engraçado é mesmo este do sutiã, portanto, da tradução literal feita por entreguem aos computadores, entreguem à inteligência artificial, depois vão ver o que acontece. Acontece estas coisas também giríssimas. Olha que giro. Jogámos contra o sutiã. Pronto, ficou 2-0. Pronto, enfim, coisas que acontecem. Zé Cabaleiro.
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0: Olha, por acaso, normalmente é 2, não é?

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E estamos mesmo a encerrar este É Carioca. Eles apresentaram-se Luana Prado e Murilo Uf. Lá atrás é família Veloso, Zeca, Caetano, Moreno e Tom. Estamos a fechar, vamos fazê-lo com Brian Baer. Daqui a pouco o simultâneo com Antena 1 e venha de para mais uma Febre de Sábado à Tarde. Bom fim de semana. Toca a hidratar.

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5: São 4 da tarde em Portugal Continental e na Madeira, 3 horas nos Açores. Em destaque nesta edição.
6: O incêndio de Vozela complicou-se na última hora e a preocupação centra-se na aldeia de Cercosa. A caminho de Portugal estão mais 3 meios aéreos ao abrigo do Mecanismo Europeu de Proteção Civil. Os problemas com os exames nacionais não param e o líder do PS considera que o primeiro-ministro deve um pedido de desculpas.
5: Notícias, edição da jornalista Rita Colasso.
6: O incêndio de Vozela complicou-se na última hora com a aldeia de Cercosa a preocupar mais os operacionais no terreno. A jornalista Arlinda Brandão falou há pouco com o vereador da Proteção Civil da Câmara de Vozela. Pedro Cardoso diz que o calor e o vento não estão a ajudar.
7: A frente de Cercosa a preocupar-nos mais, está-se a aproximar mais da população, mas estão-se a reforçar os meios no terreno e vamos tentar cortar a frente antes de chegar à população.
8: Porquê é que houve este agravamento?
7: Tem a ver com as condições climatéricas, portanto, está extremamente seco, está quente, é uma inclinação, portanto, o incêndio tomou o caminho natural dele, portanto, aproxima-se da população.
8: Está perto das casas?
7: Estamos exatamente a prevenir e a precaver que se aproxime.
8: Há meios aéreos?
7: Também há meios aéreos.
6: E esta é a aldeia de Cercosa, onde já esteve este sábado o repórter Joaquim Reis. Ele foi recolhendo as preocupações dos habitantes que nas últimas horas não têm tirado os olhos do horizonte. Joaquim, tu estás nesta altura perto desta aldeia, no lugar de Rebordinho, onde a frente de fogo também se agravou.
9: Agravou-se aqui a frente de fogo do Rebordinho, como também da aldeia de Cercosa. O que acontece é que o vento que soprava de este para oeste, de repente rodou e passou a soprar de sudoeste, o que significa basicamente no sentido contrário, empurrando então as chamas para cima da aldeia de Cercosa. Aqui, nesta aldeia, as casas que estão mais perto da floresta, da mata do eucaliptal, essas já os bombeiros tomaram providências para acender. E aqui no Rebordinho viemos encontrar um caminhão d'água de uma empresa de construção civil, Mater Torres, Nuno Torres, vieram para aqui, a sua cara demonstra preocupação. Os senhores estão aqui de forma voluntária para prevenir que esta aldeia seja atingida já por esta coluna imensa de chamas que aqui se aproxima?
10: Sim, estamos desde que o início do fogo iniciou, estivemos na nossa aldeia, na nossa freguesia a combater e agora também viemos aqui ajudar a malta que está aqui deste lado também está aflita e temos sentido de responsabilidade para com estes nossos contornos também e viemos ajudar.
9: Neste momento, os helicópteros da Força Aérea, bombardeiros pesados, estão aqui a tentar combater as chamas. Diga uma coisa, os seus olhos demonstram já cansados, já estão desde o início nisto. Tem esperança que cedo isto regresse à normalidade ou ainda tem aqui para mais um tempo?
10: Penso que ainda temos mais algum tempo. Ainda não vai ser dentro das próximas horas. Portanto, vamos aguardar mais um pouco, mas o tempo está favorável, não há vento, já é um meio caminho andado.
9: Muito obrigado. Nuno Torres, de uma empresa de construção civil que está aqui, de mobilização de terras, com um caminhão de água para dar assistência a esta aldeia de Rebordinho, que partilha das mesmas preocupações da aldeia aqui ao lado de Cercosa. O incêndio de Vozela, esse com o vento, de repente, deu um salto, e não pela positiva.
6: Joaquim Reis, em direto do lugar de Rebordinho, onde a frente de fogo também se agravou neste incêndio de Vozela, que já começou na madrugada de quarta-feira. A ajuda aérea é essencial para evitar que o fogo chegue mais perto das habitações e, no máximo, até amanhã devem chegar a Portugal, vindos de Itália e Espanha, mais 3 aviões para ajudar no combate aos incêndios. É uma informação apurada pela Antena 1 junto da Comissão Europeia em Bruxelas. Também, como ouvimos há pouco no direto do Joaquim Reis, há 2 helicópteros da Força Aérea envolvidos no combate aos incêndios que lavram no país. É a primeira vez que este ramo das Forças Armadas intervém diretamente no combate às chamas. O PS exige desculpas ao Primeiro-Ministro pelas falhas na segunda fase dos exames nacionais. José Luís Carneiro classifica a situação como absolutamente grave.
11: Eu, se fosse Primeiro-Ministro nesta altura, já tinha vindo pedir desculpa às famílias portuguesas e explicar ao país como é que o Governo explica que neste momento estejam professores que vão classificar as avaliações ainda sem receber as provas e como é que nesta altura ainda haja professores de matemática que tenham recebido provas de português e professores de português que tenham recebido provas de matemática. Ou seja, isto é o caos que está instalado num dos momentos mais vitais da vida das famílias.
6: Os problemas não param. Há professores que continuam sem receber exames para corrigir. O Ministério adiou a segunda fase para 21 de julho, mas a missão Escola Pública defende que deve ser adiada para setembro, porque esta nova data estraga os planos de muitas famílias que já tinham férias marcadas. A CP cancelou este fim de semana 12 comboios intercidades. Os comboios suprimidos ligam Lisboa ao Porto, à Guarda e a Faro. A decisão foi tomada por causa do calor e porque há carruagens sem o ar-condicionado a funcionar. Os passageiros afetados pelos cancelamentos podem pedir a troca ou o reembolso dos bilhetes sem custos adicionais. Os Estados Unidos comemoram hoje 250 anos de existência. Neste dia, há 250 anos, Thomas Jefferson, Benjamin Franklin, George Washington, entre outros, brindavam com vinho da Madeira à independência da nova nação. Um momento histórico que é reflexo da longa ligação entre a ilha e o país anterior ao próprio Estado americano. O jornalista Marco António Sousa foi compreender melhor esta ligação.
12: As relações entre a Madeira e os Estados Unidos foram sempre uma espécie de estado entre dois sentidos.
13: Uma relação que começou quando os Estados Unidos da América ainda não eram um país, revela o investigador madeirense Duarte Mendonça.
12: Já remontam pelo menos ao século XVII, sobretudo depois do casamento da Catarina da Bragança com o Carlos II da Inglaterra, em que foi estabelecido que a Madeira podia exportar diretamente para as colónias britânicas no Novo Mundo. E depressa este vinho ganhou uma reputação fantástica. Porquê? Porque o vinho, quando chegava aos Estados Unidos, chegava lá com muito melhor qualidade do que quando havia saído da Madeira.
13: Vinho Madeira que se tornou o rei dos vinhos na América.
12: Usado para se fazer os brindes nas principais ocasiões, nos casamentos, nos batizados, nas principais festas, e também foi usado também, como não poderia deixar de ser, para brindar ao nascimento do novo país a 4 de julho de 1776.
13: Produto que também fez parte da criação da Marinha Americana.
12: Quando o George Washington decidiu criar a Marinha Americana, mandou construir três navios de guerra. Um deles foi o USS Constitution, que ainda existe, que está ancorado ali nos arredores de Boston. E esse navio tem a particularidade de ter sido batizado com uma garrafa de vinho Madeira.
13: Durante a Guerra da Independência dos Estados Unidos da América, o Funchal tornou-se a rota alternativa aos produtos britânicos, nação contra a qual combatiam.
12: Os comerciantes britânicos aqui estabelecidos importavam os produtos que os americanos precisavam lá no continente americano e os navios de carga americanos vinham comprá-los ao Funchal.
13: Duarte Mendonça, investigador madeirense, e a relação da Madeira e os Estados Unidos da América, uma ligação que remonta remonta ao século XVII.
6: É uma relação com mais de 2 séculos entre a Madeira e os Estados Unidos, que celebram hoje 250 anos de independência. Volodymyr Zelensky, da Ucrânia, pediu hoje ao chanceler alemão Friedrich Merz mais apoio para a defesa antiaérea. O pedido surge 2 dias depois do ataque com mísseis russos contra Kiev, que matou 30 pessoas. Os sistemas Patriot são a prioridade. A Ucrânia tem, nesta altura, poucos. As munições também estão em baixa. O problema é que a defesa aérea consegue interceptar drones e mísseis de cruzeiro, mas é praticamente impotente contra os mísseis balísticos. Merz reafirmou o apoio da Alemanha. Berlim já forneceu sistemas Patriot a Kiev e está a colaborar na aquisição de munições para esses equipamentos. Começa hoje a Tour de France com a partida de Barcelona. Vão ser 21 etapas a pedalar até 26 de julho. Vai contar com 184 ciclistas divididos em 23 equipas. No total vão ser percorridos 3.333 quilómetros até à chegada nos Campos Elíseos em Paris. Nelson Oliveira é o único português no Tour de France. Portugal arranca hoje em Denver a participação na nova Taça das Nações em rugby, depois de conquistar o Campeonato de Rugby Europeu pela primeira vez em mais de 2 décadas. Portugal regressa nesta madrugada de domingo à competição internacional, vai defrontar os Estados Unidos. A nova prova da World Rugby vai ser realizada de 2 em 2 anos. Os Lobos vão ter como adversários nesta edição, para além dos norte-americanos, mais 5 seleções já qualificadas para o Mundial 2027, Canadá, Tonga, Samoa, Chile e Uruguai.
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E assim é o som de Rita Vian com uma das faixas de Ligadura que inauguramos por cá a nossa febre de sábado à tarde. Não queremos febre, aliás, esse é um dos sinais e um dos sintomas de que algo não vai bem consigo aqui nesta onda de calor. Portanto, é importante ficar atento a todos os sinais. Rita Vian serve assim de convidada, de primeira convidada desta hora e hoje, até porque foi uma seleção que eu fiz ontem aqui de boas notícias. Isto porque muitas vezes falamos e trazemos más notícias, mas há boas notícias, nomeadamente da ciência, e já estão conhecidos os vencedores deste ano do European Inventor Award, que mostram como a Europa está a responder aos maiores desafios da atualidade. E o ano vai só ao meio. Ora, na categoria indústria, o prémio foi entregue à biotecnóloga grega Angelica Triantafilou, presidente da empresa sueca Cerealic, o método enzimático patenteado que desenvolveu melhora o sabor, a textura e também a estabilidade das bebidas à base de aveia, permitindo a produção de produtos de maior qualidade através de processos industriais mais eficientes. A sua tecnologia deu um contributo decisivo para o desenvolvimento do mercado dos alimentos de origem vegetal. Na categoria investigação, o prémio foi atribuído ao vacinologista britânico Sir Adrian Hill, professor da Universidade de Oxford. Hill dedicou mais de 3 décadas já ao desenvolvimento de uma vacina eficaz contra a malária, uma doença que continua a causar centenas de milhares de mortes todos os anos, principalmente entre crianças na África subsaariana. Acredito que esta notícia tenha chegado a si mais facilmente. A vacina R21 Matrix-M, desenvolvida pela sua equipa, é a segunda vacina aprovada contra a malária e a primeira a alcançar uma elevada eficácia em ensaios clínicos em grande escala, abrindo assim novas perspectivas para o combate a uma das doenças infecciosas mais mortíferas do mundo. Mas a vacina não é cara, custa $2 a $3 por dose e está disponível em todo o mundo. No entanto, temos ainda muito a fazer para conseguirmos, talvez, erradicar a malária, sublinhou Hill no discurso em que recebeu então esta distinção. Na categoria pequenas e médias empresas, destacou-se o biólogo e empresário francês Franck Zal, fundador e presidente da Imarina, inspirado por um verme marinho, veja-se, desenvolveu uma tecnologia inovadora que aproveita a hemoglobina extremamente eficiente deste organismo para o transporte de oxigênio. A tecnologia pode prolongar o tempo de conservação de órgãos para transplante e melhorar a oxigenação dos tecidos, criando novas possibilidades na medicina de transplantes e noutras aplicações terapêuticas. A única motivação, disse ele, é salvar vidas, levar esta tecnologia a todos os doentes. E disse-o de forma bastante emocionada. Na categoria países fora deste eixo de países europeus, o prémio foi atribuído aos engenheiros chineses Yu Aijun e Shi Yang, fundadores da empresa HydroX AI. Os dois inventores desenvolveram um sistema avançado de detecção de fugas de hidrogênio que utiliza inteligência artificial e tecnologias óticas para localizar imediatamente até mesmo fugas muito pequenas. A sua inovação reforça a segurança das infraestruturas de hidrogênio e pode acelerar o desenvolvimento da economia do hidrogênio, considerado um pilar fundamental da estratégia europeia para a descarbonização da indústria e dos transportes. São boas notícias, é tão bom ter para dar boas notícias nestes que foram os protagonistas da inovação europeia dos prémios European Inventor Awards. Está inventada, porquê? Porque já a criou há algum tempo Carolina Deslandes. Maria. Bom fim de semana para si. Passe-o aqui ligadinho à sua rádio.

0: Nunca nos cansamos de ouvir a melhor música nacional. Daqui a pouco, Fernando Daniel e também Gomo.
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0: E há quem esteja a morrer por não estar na praia ou por não estar de férias. Vamos lá acalmar os ânimos, que isto há de haver mais verão e mais tempinho também para aproveitar o bom tempo. Se é que ele é bom, pronto. Para algumas pessoas é. Muita atenção ao sol e não se esqueça de se hidratar e muito. Vamos fazer disso aqui o nosso lema, o lema de mais uma tarde na Condestável. Toca a hidratar, beber água preferentemente, já que as bebidas com açúcar, energéticas, com cafeínas ou com álcool, enfim, não são boas para a nossa saúde, sobretudo quando estamos a atravessar esta onda de calor. Entretanto, na onda do Mundial e depois da eliminação do Uruguai no Campeonato do Mundo, o jogador Maxi Araújo regressou ao seu país natal e acabou por dar que falar fora dos relvados. Isto porque o ala do Sporting foi filmado à saída do aeroporto, acompanhado pela família, a seguir viagem numa carrinha de caixa aberta. As imagens rapidamente se tornaram virais nas redes sociais, não pela presença do internacional uruguaio, mas pela simplicidade que contrasta com o estilo de vida habitualmente associado aos futebolistas de elite. Pois é, a vencer pela simplicidade e também pela humildade. Recorde-se que o Uruguai ficou aquém das expectativas nesta edição do Mundial ao ser eliminado ainda na fase de grupos, ficando atrás de Espanha e também de Cabo Verde. Pronto. E posto isto e os factos, daqui a pouco voltamos à música. Temos Elisa e Tiago Nogueira, também Maro e os 4 e meia com Miguel Araújo. Boa tarde, boa viagem, aproveite o seu fim de semana.
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0: pobre. 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
1: E é assim que termina esta primeira hora da febre de sábado à tarde. 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
1: 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Muito boa tarde, são 17 horas.
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E estamos no arranque de mais uma hora aqui nesta tarde quente de sábado, sábado 4 de julho. É verdade, já toda a gente foi de férias. Mentira. Não, nem toda a gente. Então, para esses marotos, toca de beber água. É o que resta nesta tarde quente, é beber água e pensar que as férias virão, tudo a seu tempo. Passa a tarde connosco, para si um excelente fim de semana, boa viagem, muita atenção também para quem viaja. Porque quem viaja pode ter ar-condicionado, até pode, mas pode não ter. E na estrada é importante que não fique dentro de viaturas estacionadas ou expostas ao sol, especialmente com crianças e animais. Fazer pausas regulares também durante a viagem, parar a cada 2 horas para caminhar, alongar as pernas. E também, naturalmente, a hidratação, que é sempre importante, quer esteja onde, não importa onde estiver, que esteja assim, sempre com uma garrafa de água aí ao lado, que é para o lembrar. Se por acaso está noutro ponto do país ou do mundo e assim mais fresquinho, saiba que, e também fica a saber, que a Taylor Swift casou, com certeza que já deve ter dado por isso. Não sabemos como foi o casamento ainda, também não nos interessa, porque isso é material para as revistas cor-de-rosa, mas desejamos as maiores felicidades. E que não seja assim um fate of Ophelia, como ela canta aqui neste tema. Bom fim de semana, boa viagem. Aguinha e sombra.

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0: Tão bonito este Risk It All. É Bruno Mars, lá atrás estamos Matt Smith em The Temper City e The Chainsmokers. Bom fim de semana na companhia da Condestável, a fazer coisas boas, nomeadamente à sombra, a comer gelado. Não, estou a brincar, a beber a água. É beber a água, senhores e senhoras. É mesmo isso. Toca a hidratar e a ficar à sombrinha porque o sol faz mal e isso já sabe o bastante. Ora, daqui a pouco temos Shakira e Burna Boy em Dai Dai.
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E é assim que estamos a chegar ao fecho desta segunda hora da Febre de Sábado à Tarde com Lucas Graham. Vamos fechar neste Pump It Up. Daqui a pouco há notícias. Fique para ouvir.

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1: Muito boa tarde, são 18 horas.
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1: Vamos à informação com a jornalista Dulce Cardoso.

0: se lê ininterruptamente no Conselho da Sertã. Iniciativa 24 horas a ler no âmbito da Maratona de Leitura da Sertã começou à meia-noite com as habituais participações. Luís Biscaia.
1: Estão já a cumprir-se as 24 horas a ler em voz alta na edição número 14 no Festival Literário Maratona de Leitura da Sertã. Como é hábito, o arranque foi por conta do Presidente da Câmara Municipal. Carlos Miranda trouxe a palco um poema de Jacques Prévé intitulado Cet Amour. Como nos dizia no final da sua leitura, este festival pode, a esta hora, ser visto como a teoria do copo meio cheio ou meio vazio.
2: Há quem diga já só faltam 24 horas, outros dizem ainda faltam 24 horas, porque isto de facto é bastante puxado e intenso, mas a maratona é assim. E portanto, por estes 3 dias são dias pré-resistentes dos livros e da leitura.
1: Este é o festival que está cada vez a trazer mais pessoas à Sertã. Ano após ano, tem-se assistido a um reconhecimento do público cada vez maior. E este ano, isso tem sido visto na maioria dos eventos, nem o calor demove o público.
2: Com salas cheias, com atividades ao ar livre, com muita gente, com muitas pessoas que são do Conselho da Sertã, muitas outras que nós percebemos e conhecemos e reconhecemos como sendo de fora do Conselho, de muitos pontos do país, com muitos estrangeiros também que acompanham a maratona e sobretudo com um espírito incrível, não é? Há aqui uma alegria, há aqui uma comunhão, há aqui uma comunidade já de leitores e de gente da cultura que vem acertando de propósito e que não passa sem a maratona de leitura.
1: Quem voltou a marcar presença nesta edição da Maratona de Leitura da Sertã foi Luís Filipe Santos, diretor-geral do Livro, dos Arquivos e das Bibliotecas. Trouxe para palco Luís Vaz de Camões e o soneto O Amor é um Fogo que Arde Sem Se Ver. Não fosse o tema deste ano da Maratona de Leitura, O Amor. Luís Santos reconheceu o trabalho que a Biblioteca Municipal da Sertã faz e que recentemente foi reconhecido pela Direção-Geral do Livro, dos Arquivos e das Bibliotecas com uma menção honrosa no capítulo de Boas Práticas. Maria José Moura justificava este prémio com o trabalho consistente que é feito ao longo de todo o ano.
3: Até porque o trabalho de uma biblioteca não se esgota nestes fantásticos eventos que demoram muito tempo a preparar, mas apenas estão disponíveis para a comunidade durante uns dias, mas é feito todos os dias para todas as comunidades. Portanto, mais uma vez, muito obrigado à Biblioteca Municipal Padre Manuel Antunes, mas também muito obrigado ao Executivo Municipal que acredita na cultura e acredita na biblioteca.
1: Para além desta âncora do Festival Literário, ao longo de todo o dia continuam a acontecer atividades um pouco por todo o concelho e que culminará com o espetáculo preparado para o efeito no Castelo da Sertã a partir das 21 horas, intitulado Linha do Amor, e que contará com a presença em palco de, entre outros, André Pinto, Levi Pereira Galaio, Miguel Laféria, Paloma del Pilar, Ricardo Fernandes e Rita Mendes.
0: A Maratona de Leitura da Sertã continua durante todo o dia com atividades descentralizadas um pouco por todo o concelho, mas ontem à tarde foi lançado um livro especial. Chama-se Pecar e reúne 25 das 170 cartas de amor que foram ao concurso no âmbito da edição da Maratona de Leitura deste ano. O convite dirigido a todos os interessados foi um sucesso, mas somente 3 cartas receberam distinção, nomeadamente a de Ana Alfredo, a de Lara Ramos Alves e a de Daniel Radu, com o primeiro, segundo e terceiro lugares, respectivamente. Se o amor é um ato de resistência, escrever cartas de amor num mundo globalizado e digital como o da atualidade é cada vez mais uma raridade. No entanto, este concurso veio desmistificar este conceito na entrega de prémios e no respectivo lançamento do livro. Carlos Miranda, ao Presidente da Câmara, confessou que estava à espera de muita participação, mas não tanta como aquela que se verificou.
2: Eu tinha essa esperança de que muita gente ia aparecer, mas não estava à espera deste número e acho que isto é um sinal extraordinariamente positivo. E ainda bem que a Maratona de Leitura tem essa capacidade de puxar pelas pessoas e de fazer aparecer estas coisas boas que estão por aí. Eu digo aqui na minha introdução, a certa altura, que okay, há aquela frase conhecida do Fernando Pessoa: todas as cartas de amor são ridículas. Bem, hoje acho que são ainda mais ridículas, porque nós hoje não temos tempo para o amor, tantas vezes, quanto mais para estar a escrever cartas. E quando escrevemos é com pequenos símbolos, não é? As coisinhas têm uns olhos e uma... E aquilo supostamente transmite sentimentos de uma forma que hoje é compreendida por muita gente, atenção, e que eu também não subestimo. Simplesmente acho que também não substitui a tradicional. Mas mesmo assim eu achava que iam aparecer cartas, muitas cartas. Mas não estava à espera deste número. Acho que é sucesso retumbante.
0: Pecar, prémio de escrita de cartas de amor romântico, conta com ilustração de Helena Zélia. E já esta manhã aconteceu uma oficina com o autor da imagem do festival deste ano. Bruno Mantraste deu corpo a uma oficina com participantes dos 12 aos 90 anos que colocaram as mãos na massa e deram corpo, através de uma oficina criativa, à sua imaginação num gesto manual de amor próprio. Ilustrou à Rádio Contestável o artista que há 2 anos consecutivos idealiza o cartaz deste evento literário.
4: Às vezes as pessoas acham que a palavra é mais séria do que o desenho, mas as palavras nasceram dos desenhos. Por isso, aqui é um bocado uma prática de uma reconexão com o desenho e com a pintura. Uhum. Porque estamos a utilizar um material que não suja como a tinta, não é preciso ter um pincel. Desenhamos com as mãos quase como na pré-história e de repente aprendemos uma nova utilidade da plasticina, que serve de tinta aqui e não é para esculturas. E ao mesmo tempo também aprendemos a passar tempo connosco próprios, que é tão importante hoje em dia.
0: E é esse o amor que se vai passar aqui?
4: É uma espécie de amor próprio, né? Ou seja, quando estamos a trabalhar connosco, né? Quando estamos a passar tempo connosco, para mim é das formas mais puras de amor. E acho que também é o que falta mais às pessoas, é serem amigas delas próprias primeiro.
0: Para o artista, esta maratona de leitura é acima de tudo um ponto de encontro e fazer a sua imagem é sempre um desafio. Dar forma ao que vai na alma usando plasticina como tinta foi então a primeira atividade criativa e sensorial deste último dia de maratona de leitura. Iniciativa que termina às 23 horas e 59 minutos no Castelo da Sertã. Dizemos-lhe ainda que o Rancho Folclórico e Recreativo Clube Bom Jardim vai realizar amanhã, a partir das 3 da tarde, a 36ª edição do Festival Nacional de Folclore. Uma iniciativa que vai decorrer mais uma vez na Alameda da Carvalha, na Sertã, vai reunir diversos grupos de folclore do país. De acordo com o programa que a organização fez chegar à Rádio Contestável, a concentração dos grupos acontece junto à Rotunda da Carvalha às 3 da tarde e às 3h30 começam as atuações. Vão subir a palco, além do grupo anfitrião, em representação da Beira Baixa, também os ranchos de danças e cantares de Afif, Viana do Castelo, em representação do Minho, o rancho folclórico e etnográfico de Oleiros, em representação também da Beira Baixa, o rancho folclórico e etnográfico da Casa do Povo de Maçãs de Dona Maria, em representação da Beira Litoral, e o rancho folclórico Ceifeiras de Porto de Muge, em representação do Ribatejo. A iniciativa conta com os apoios da Junta de Freguesia da Sertã, União de Freguesias de Cernaço de Bom Jardim, de Espral e Palhais e Município da Sertã.
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0: Previsão do tempo para amanhã domingo: tempo quente com céu pouco nublado ou limpo, podendo aumentar temporariamente a nubosidade durante a tarde no interior, podendo também ocorrer aguaceiros e trovoadas dispersas, vento fraco a moderado, soprando por vezes forte nas terras altas até ao meio da manhã. Temperatura deverá manter-se. Estamos com 37 graus em Cernaço de Bom Jardim.
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5: Sete horas em Portugal Continental e na Madeira, são 6 nos Açores. Em destaque nesta edição.
6: O número de mortos portugueses no sismo da Venezuela sobe para 93, uma semana depois deste desastre. O balanço divulgado há pouco pelo Ministério dos Negócios Estrangeiros, há ainda 57 cidadãos portugueses desaparecidos. Em Vozela, o incêndio que lavra há dois dias já entrou noutros concelhos, como Águeda ou Tondela. O combate às chamas na Serra do Caramulo está a ser dificultado pelo fumo.
5: Notícias, edição da jornalista Rita Colasso.
6: Balanço das mortes de cidadãos portugueses no duplo sismo que atingiu a Venezuela há uma semana subiu para 93. A informação foi divulgada há pouco em comunicado pelo Ministério dos Negócios Estrangeiros. Entre os 93 mortos portugueses, 80 tinham também nacionalidade venezuelana. Por faixa etária, 17 são crianças e 76 são adultos. O número de desaparecidos continua preocupante. Há 57 cidadãos portugueses cujo paradeiro permanece desconhecido. A comunidade portuguesa na Venezuela é uma das maiores da diáspora. Mais de 80% é originária da região autónoma da Madeira. Há várias frentes ativas no incêndio que começou há dois dias em Vozela, alastrou aos concelhos de Águeda e Oliveira de Frades e Tondela. A esta hora está a ser feito em direto um ponto de situação sobre os incêndios na Autoridade Nacional de Emergência e Proteção Civil, um ponto de situação feito pelo Comandante Nacional Mário Silvestre, que está acompanhado pelo Ministro da Administração Interna, Luís Neves. Vamos ouvir nesta altura o que está a ser dito pelo Comandante Mário Silvestre.
7: A supressão é um problema também significativo, porque podemos ter bastantes ocorrências provocadas por estas trovoadas secas, pelas descargas elétricas. Na análise da velocidade de propagação do incêndio, com base nos dados que temos, verificamos que o dia 4 é o dia também complexo, o dia de hoje, com um pequeno desagravamento para o dia de amanhã, mas com um incremento muito significativo desta velocidade potencial de propagação do incêndio para o dia 6. Isto fez com que, do ponto de vista das determinações operacionais, o estado de prontidão especial de dia 4, hoje, até dia 6, fosse determinado para o seu nível máximo, o nível 4, para a região de Aveiro, Viseu, Dom Afões, Beiras e Serra da Estrela, para a região de Coimbra, região de Leiria, Médio Tejo, Beira Baixa, Oeste, Alto Alentejo e Algarve. O restante país estará em está de prontidão especial de nível 3. Com base nisto, efetuámos um conjunto de pré-posicionamentos de meios de nível nacional, um pré-posicionamento de meios de reforço também do escalão subregional, bem como patrulhamento armado com aviões médios que estão a decorrer sobretudo na zona centro, portanto, entre a zona de Leiria e a zona das Beiras e Serra da Estrela, bem como um reforço do ponto de vista da comunicação de emergência e, tal como sabem, com o envio dos SMS preventivos. Com base neste cenário, no empenhamento bastante significativo que temos no incêndio de Vozela, mas sobretudo com a necessidade de mantermos uma capacidade de resposta e ataque inicial bastante elevada, ativámos o Mecanismo Europeu de Proteção Civil, onde temos a trabalhar no incêndio de Vozela a Unidade Militar de Emergência de Espanha, com 118 operacionais e 43 veículos, um avião Canadair de Espanha que já está a operar em Vozela e dois aviões Canadair de Itália que irão operar amanhã, chegarão durante o dia de hoje à base aérea de Beja e irão trabalhar amanhã também, previsivelmente, no incêndio de Vozela. Devido ao incêndio de Vozela, foram ativados os planos de emergência de Águeda, Vozela e Tondela. Até ao momento, portanto, da meia-noite de hoje até às 17 horas, registámos 58 ocorrências, 16 das quais em período noturno, com a distribuição que é possível ver no mapa que temos neste gráfico, neste slide, de salientar que ao dia de hoje temos 3 ocorrências significativas, portanto há um momento que estamos a falar, a de Vozela continua a ser a ocorrência que nos dá mais problemas e é mais complexa, mas temos também uma ocorrência na Póvoa de Lanhoso e outra na área metropolitana do Porto, em Santo Tirso. A ocorrência de Vozela, como foi referido ontem, era uma ocorrência extremamente complexa, com uma capacidade muito grande de propagação do incêndio, portanto com dificuldades acrescidas do ponto de vista da extinção. A estratégia que delineámos durante a tarde de ontem para a implementação e sobretudo devido à enorme severidade meteorológica que iríamos ter durante a noite de hoje, aquilo que fizemos e a estratégia que delineámos foi bem sucedida na sua implementação, o que nos permitiu durante o dia 2 ter um incêndio muito mais estabilizado do que aquilo que seria até de esperar e, portanto, todos os trabalhos que continuamos a desenvolver estão a ser favoráveis do ponto de vista do combate e, portanto, estamos a ter progressos bastante positivos neste momento naquele incêndio. Reforço que o facto de estarmos neste momento a ter sucesso nestas operações não significa que não possamos ter um revés, atendendo às condições meteorológicas extremamente complexas, nomeadamente ao vento forte, que esperamos a partir das 20. Como referi ontem...
6: O comandante Mário Silvestre, comandante nacional, a falar em direto na Autoridade Nacional de Emergência e Proteção Civil, ele que está a fazer um ponto de situação sobre os incêndios. Ouvimos que hoje ainda foi e está a ser um dia complexo que pode acalmar amanhã, mas voltar a dar mais dores de cabeça na próxima segunda-feira. Como ouvimos, há 3 focos no país a preocupar mais os operacionais. Vozela, esse é aquele incêndio que está a dar mais trabalho, também Póvoa de Lanhoso e também Santo Tirso. Ouvimos que o combate que está a ser feito hoje, sobretudo em Vozela, está a dar e a produzir alguns efeitos, a situação está um pouco mais calma. Em Tondela, uma das frentes deste incêndio de Vozela, em Tondela, a repórter Fátima Pinto passou esta tarde pela povoação de Aires, um lugar que viveu algumas horas de aflição com o fogo ali perto, mas que parece estar agora mais calmo.
8: Parece mais calma a situação na Serra do Caramulo, do lado de Tondela, e mais calmo não quer dizer que o fogo esteja dominado ou controlado. Continua uma frente com muita intensidade que está a ser vigiada de perto pela Unidade Militar de Emergência que veio de Espanha no âmbito do Mecanismo Europeu de Proteção Civil para ajudar no combate a estes incêndios. Tem sido um dia complicado também, com muito calor, com o vento a dar uma trégua a espaços e a ajudar na resolução de algumas complicações, de alguns problemas mais junto das localidades, como aconteceu em Daires. Agora está tudo em vigilância, digamos assim, para que este incêndio não continue a alastrar e a causar tantos danos como tem causado nos últimos dias. Ele agora parece circunscrito ou contido numa área, do que nos é dado a perceber, parece não ter avançado, não ter saído dali. Vamos ver como correm as próximas horas.
6: Alguns momentos de alívio neste fogo de Tondela, uma das frentes do fogo de Vouzela, que começou já há 2 dias. Já arderam mais de 13 mil hectares nesta região. Na página da Proteção Civil há ainda indicação de um outro incêndio, de que falava há pouco o Comandante Nacional Mário Silvestre. Mais de 100 operacionais e 2 meios aéreos combatem um incêndio florestal no concelho de Santo Tirso, distrito do Porto. O alerta deste incêndio foi dado por volta das 3h20 da tarde. A seleção portuguesa ainda está no Canadá, em Toronto, e esta tarde Nelson Semedo disse que o jogo entre Portugal e Espanha dos oitavos de final da próxima segunda-feira é uma final antecipada, mas o defesa garante que a equipa está confiante.
9: O próximo jogo é um jogo bastante complicado, diria uma final antecipada, porque são duas equipas que poderiam facilmente estar na final. Por isso acho que sim, acho que vai ser um jogo bonito e espero que dê para Portugal.
6: O jogo Portugal-Espanha está marcado para esta segunda-feira, novamente nos Estados Unidos, em Arlington, no Texas, quando forem 8 da noite em Portugal continental. Tour de França, Jonas Vingegaard venceu a primeira etapa do Tour de France. A prova arrancou, aliás, este sábado em Barcelona, com um contrarrelógio por equipas. Os ciclistas percorreram quase 20 quilómetros nesta cidade espanhola, neste Tour de France, que vai terminar a 26 de julho nos Campos Elíseos, em Paris.
10: A Rita Colasso com o Tour das Notícias a esta hora.
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0: Louis Armstrong com este What a Wonderful World. E que mundo bonito seria se tivéssemos principalmente paz e respeito por todos. Estamos com 17 minutos depois das 4, por cá até às 5 é numa oferta da marca Aqui é Fresco.
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0: 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Seguimos com o Neil Diamond.

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0: De bom sábado para si, boa viagem. 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

0: do melhor que há, os Doors com este Roadhouse Blues. Estamos em fecho de hora, não se esqueça que até às 8 é com o apoio da Sopraí, da marca Aqui é Fresco.
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0: Muito boa tarde, são 20 horas.
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0: E já estamos com 9 minutos depois das 8. Seja bem-vindo, a linha Consigo está de volta. Para participar, marco 274-800-021. Estamos com a frase: a publicidade é a alma do negócio, faça publicidade na Rádio Contestável. É para o telefone que vamos. Muito boa tarde.
1: Boa tarde, menina Fernanda.
0: Olá, António Costa, que tem um rádio muito alto, em Pampilhosa da Serra. Vamos à frase.
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0: E temos Jorge Ferreira para dedicar.
1: Para vocês aí, Dona Ramos e Carletes, para
0: a senhora
1: Dona Gabriela da Serra, Sr. António Cravo de Tomar.
0: Oh, António, nós queremos ouvi-lo, mas você quer-se ouvir assim, não é? É por causa do feedback, tem o rádio muito alto. Pois, devia fugir daí.
1: E parava-me na Rodina das Reciadas, parava-me Joaquim de Ribeiro Fernandes e Joaquim de Gavião, para a Dona Lourdes Engenheiro de Cima, para toda a gente para ouvir, para Paulo Januário, para o senhor que é do Paul, aqui Lopes, e desejo um bom fim de semana para toda a gente. Está mais pesquinho neste momento já, na hora de cima.
0: Muito bem, ainda bem. Um bom domingo, tudo bom. Até segunda.
1: Para vocês igualmente, obrigada.

0: Interrompemos Napa e jovem Dionísio. Vamos uma vez mais ao telefone. Olá, boa tarde.
1: Olá, boa tarde, menina Fernanda. E eu vou entrar rádio quando estava também disposta, menina.
0: Bem-vindo,
1: Fernanda.
0: Bem, obrigada. Manuel António, em Rio Meião. Vamos à frase.
1: É, publicidade é a alma de negócio. Faça publicidade na rádio quando estava, que é um bom investimento.
0: E o Zé Amaro?
1: Era para dedicar, como eu disse, em circuito fechado. Tentei ligar durante a semana, mas estava tão ocupado que não consegui ligar. Tive a começar do começo ao fim. E eu fui ao cabo, tinha alguma bateria. Acabei o caso de ficar sem bateria, menina Fernanda. E eu, como não estou lá muito bom, vou fazer uma pequena dedicatória, porque tem aí muitos que falam em mim. Eu até pouco falo neles. Vou aproveitar e eles ao menos ficam também a saber que também que costuma ligar por esta hora. Quem quiser falar no meu nome, claro. Vai então para a Dona Rosinha da Casa do Calvário, em Amarante, Cebolho Carletesco, com bom sábado e um bom fim de semana. Vai para o Manuel Ramos de Vila Velha de Rodão e família, com um abraço e obrigada pelas dedicatórias. Para o António Manuel Ramos da Marinha Grande, também para a família e obrigado. Para a Maria Afonso de Castelo Branco, um beijinho, com uma boa noite, também pouco falta, também com bom descanso que desejo. Para o Carlos do Pazeiro de Castelo Branco, pois hoje na Tremagal, para a Dona Mina de Marrazes, para a Isabel da Torre das Baixas, também tem falado em mim, um beijinho para ela, com muita saúde, e bem-vindo à antena da rádio, quando estava cá, ela também teve um bocado retirada da rádio, mas já vejo que está melhor, ainda bem, graças a Deus. Mas também para os donos com os melhores, quem estiver a conversar com os parabéns, para os imigrantes também, quando tudo bom. Para quem fala em mim, para quem não fala, porque estou sem lista, mais meus agradecimentos, muito obrigada. Bem, para o auditório da Rádio Condestável, incluindo toda a gente, mesmo sem exceção de ninguém. Bem, para a menina Fernanda e a família, mando um beijinho, desejo-lhe um bom sábado, espero que também tenha um bom resto de tarde.
0: Para si também.
1: Desejo-lhe um bom fim de semana, espero que a noite corra bem.
0: Igualmente.
1: Tenha um bom descanso.
0: Tudo
1: um
0: bom.
1: Um abraço para todos e até uma próxima oportunidade, está bom?
0: Até uma próxima. Bom fim de semana,
1: obrigado.
0: Manuel.
1: Obrigado. Uma boa
0: Saúde.
1: Tarde. Obrigado.

0: E vamos uma vez mais ao telefone. Olá, boa tarde.
1: Boa tarde, Nina Fernanda.
0: Olá, Manuel Raul, no Coço. Vamos à frase.
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0: E agora temos Sol do Torrão para dedicar?
1: Olha, para dedicar a si e aos seus pais, a todos aí da rádio, à Maria Adília, que está aqui próxima, à Natália de Corceiros, à Gina de Termagal, Luciana de Todas Valles, Paulo Januário Valhasco, Manuel Ramos Vila, Beira de Roda, João Girinhas, Carlos Dias Torres Velhas, Eduardo Gomes Santarém, Quitéria Bencrença, Maria Leonor de Anciã, Maria do Rosário Proença Nova, Maria do Rosário e Sr. Reis do Tampã, e António Cravo Mar, Menina da Roda, e para o resto do auditório, até segunda-feira, e muito obrigado pela atenção. Desculpa.
0: Igualmente. Um bom fim de semana, tudo bom. Até segunda.
1: Obrigado.

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5: E estamos já com 30 minutos depois da hora certa. Vamos novamente ao telefone para participar. É o 274-800-021. Muito boa tarde.
6: Ora, boa tarde, Fernanda.
5: Seja bem-vindo, Carlos Damiera do Tejo. Vamos à frase.
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5: E a Sara Correia, para dedicar?
6: Vai para a Georgina de Tramagal e minha de Marraz, Maria Afonso de Castelo Branco, Rosa de Águas de Verão, Joaquim Dias do Gavião, Paulo Genoar de Veiascos, António Manuel da Marinha Grande, e vai para todos amiguinhos e amiguinhas na linha, até a linha consigo.
5: Muito
6: que
5: bem.
6: Tenham um bom fim de semana e até um dia destes.
5: Bom fim de semana, tudo a correr bem.
6: E tenha calma.
5: Depois temos de ter calma com este calor.

0: Mais uma participação. Olá, boa tarde.
1: Boa tarde, Ana Fernanda.
0: Olá, Pedro Miguel na comenda. Vamos à frase.
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0: Augusto Canário, para dedicar?
1: Para dedicar para a minha senhora Angélica, para a senhora Adília do Curso, Manuel Raul, Luciano de Torres Vargas, para a senhora Joaquina Dias de Gavião, para o senhor Manuel Ramos de Vila Velha de Roda, seus familiares, para o senhor Paulo Genoá de Valhares. Para si, Nina Fernanda, muito boa tarde, um bom fim de semana e até uma próxima, se Deus
0: quiser. Tudo correu bem, até uma próxima, bom fim de semana.
1: Obrigada.

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3: Voltamos ao telefone para mais uma participação. Olá, boa tarde.
4: Olá, Nandinha, muito boa tarde.
3: Olá, Maria Leonora, é ancião. Vamos à frase.
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3: E o Grupo de Cantares Regionais de Portel?
4: Olha, eu hoje vou dedicar a todos os meus amigos e amiguinhas, junto com uma beijoca muito grande, um bom fim de semana, e para a minha Nandinha, uma beijoca também, um bom fim de semana. Obrigada.
3: Um beijinho, tudo bom. Até segunda.
4: Obrigada.

0: Nem vou saber que são.
1: E seguimos novamente para o telefone. Olá, muito boa tarde.
2: Olá, boa tarde, Fernandinha.
1: Bem-vindo, Manuel Ramos, em Vila Velha. Vamos à frase.
2: 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Na rádio, quando sobra, que é um bom investimento.
1: Cristina Branco, para dicar.
2: Para as minhas manas, do Souto e todas as pessoas, André Costa do Brecema e esposa, Dona Maria Afonso, no Castelo de Quitério, bem cresças, madrinha, doutora Magal, como tudo bom para ela, para a filha, para hoje e para todos, com as melhoras. Vai para o António Manuel Ramos da Marinha Grande, para a Maria Leonor Garcia, um beijinho para ela, para as manas e um abraço aos filhos. Natália da Codiceira, um beijinho, e vai para José Francisco, António Cravo de Tomar, para Sumana Raul e Maria Adília do Cruz. Um beijinho às senhoras, aí para os meus filhos e para os meus netos, e vai para a Fernandinha, um beijinho para a sua mãe, um abraço ao seu pai, com um bom domingo,
1: muito
2: ou seja,
1: obrigada.
2: Um bom fim de semana e até segunda-feira.
1: Para vocês também tudo bom, até segunda.
2: Bem-ajo.

0: E vamos já uma última vez ao telefone. Olá, muito boa tarde.
1: Olá, Fernanda, boa tarde.
0: Boa tarde, Bernardina em Abrantes. Vamos à frase.
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0: Bárbara Tinoco, predicar?
1: É predicar, predicar para todos os nossos ouvintes e participantes, para todos com um bom fim de semana, para vocês aí na rádio, para os vossos, para a Fernandinha e para os seus pais, para toda a família, e para a família do, da rádio contestável, para os seus colaboradores e famílias, e para o Zé António, e Maria do Rosário, para todos.
0: Muito obrigada.
1: Um fim de semana. E aqui para o pequenino também, um beijinho para ele e tudo bom.
0: Um beijinho.
1: E um bom fim de semana.
0: Bom fim de semana, tudo bom para vocês. Beijinho.
1: Adeus, Fernandinho.
0: Daqui a pouco a informação.
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0: perspectiva. Foste um reflexo involuntário do meu corpo, insanidade temporária na minha mente. Foste um erro e eu sou nova, é suposto, mas eu já não sou aquela miúda carente. Foste só o meu padrão e eu admito.
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5: Boa noite, são 21 horas.
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5: Agora a informação é uma edição da jornalista Dulce Cardoso.
6: Já se lê ininterruptamente no Conselho da Sertã, iniciativa 24 horas a ler, no âmbito da Maratona de Leitura da Sertã, começou à meia-noite com as habituais participações. Luís Biscaia.
7: Estão já a cumprir-se as 24 horas a ler em voz alta na edição número 14 no Festival Literário Maratona de Leitura da Sertã. Como é hábito, o arranque foi por conta do Presidente da Câmara Municipal. Carlos Miranda trouxe a palco um poema de Jacques Prévé intitulado Cet Amour. Como nos dizia no final da sua leitura, este festival pode, a esta hora, ser visto como a teoria do copo meio cheio ou meio vazio.
8: Há quem diga, já só faltam 24 horas, outros dizem, ainda faltam 24 horas, porque isto de facto é bastante puxado e intenso, mas a maratona é assim. E portanto, para estes 3 dias são dias para resistentes dos livros e da leitura.
7: Este é o festival que está cada vez a trazer mais pessoas à Sertã. Ano após ano, tem-se assistido a um reconhecimento do público cada vez maior. E este ano, isso tem sido visto na maioria dos eventos, nem o calor demove o público.
8: Com salas cheias, com atividades ao ar livre, com muita gente, com muitas pessoas que são do Conselho da Sertã, muitas outras que nós percebemos e conhecemos e reconhecemos como sendo de fora do Conselho, de muitos pontos do país, com muitos estrangeiros também que acompanham a maratona e sobretudo com um espírito incrível, não é? Há aqui uma alegria, há aqui uma comunhão, há aqui uma comunidade já de leitores e de gente da cultura que vem à Sertã de propósito e que não passa sem a maratona de leitura.
7: Quem voltou a marcar presença nesta edição da Maratona de Leitura da Sertã foi Luís Filipe Santos, diretor-geral do Livro, dos Arquivos e das Bibliotecas. Trouxe para palco Luís Vaz de Camões e o soneto O Amor é um Fogo que Arde Sem Se Ver. Não fosse o tema deste ano da Maratona de Leitura, O Amor amor. Luís Santos reconheceu o trabalho que a Biblioteca Municipal de Sertã faz e que recentemente foi reconhecido pela Direção-Geral do Livro, dos Arquivos e das Bibliotecas, com uma menção honrosa no capítulo de Boas Práticas. Maria José Moura justificava este prémio com o trabalho consistente que é feito ao longo de todo o ano.
9: Até porque o trabalho de uma biblioteca não se esgota nestes fantásticos eventos que demoram muito tempo a preparar, mas apenas estão disponíveis para a comunidade durante uns dias, mas é feito todos os dias para todas as comunidades. Portanto, mais uma vez, muito obrigado à Biblioteca Municipal Padre Manuel Antunes, mas também muito obrigado a um Executivo Municipal que acredita na cultura e acredita na biblioteca.
7: Para além desta âncora do Festival Literário, ao longo de todo o dia continuam a acontecer atividades um pouco por todo o concelho e que culminará com o espetáculo preparado para o efeito no Castelo da Sertã a partir das 21 horas, intitulado Linha do Amor, e que contará com a presença em palco de, entre outros, André Pinto, Levi Pereira Galaio, Miguel Laféria, Paloma del Pilar, Ricardo Fernandes e Rita Mendes.
6: A Maratona de Leitura da Sertã continua durante todo o dia com atividades descentralizadas um pouco por todo o concelho, mas ontem à tarde foi lançado um livro especial. Chama-se Pecar e reúne 25 das 170 cartas de amor que foram ao concurso no âmbito da edição da Maratona de Leitura deste ano. O convite dirigido a todos os interessados foi um sucesso, mas somente 3 cartas receberam distinção, nomeadamente a de Ana Alfredo, a de Lara Ramos Alves e a de Daniel Radu, com o primeiro, segundo e terceiro lugares, respectivamente. Se o amor é um ato de resistência, escrever cartas de amor num mundo globalizado e digital como o da atualidade é cada vez mais uma raridade. No entanto, este concurso veio desmistificar este conceito na entrega de prémios e no respectivo lançamento do livro. Carlos Miranda, ao Presidente da Câmara, confessou que estava à espera de muita participação, mas não tanta como aquela que se verificou.
8: Eu tinha essa esperança de que muita gente ia aparecer, mas não estava à espera deste número e acho que isto é um sinal extraordinariamente positivo. E ainda bem que a Maratona de Leitura tem essa capacidade de puxar pelas pessoas e de fazer aparecer estas coisas boas que estão por aí. Eu digo aqui na minha introdução, a certa altura, que okay, há aquela frase conhecida do Fernando Pessoa: todas as cartas de amor são ridículas. Bem, hoje acho que são ainda mais ridículas, porque nós hoje não temos tempo para o amor, tantas vezes, quanto mais para estar a escrever cartas. E quando escrevemos é com pequenos símbolos, não é? As coisinhas têm uns olhos e uma... E aquilo supostamente transmite sentimentos de uma forma que hoje é compreendida por muita gente, atenção, e que eu também não subestimo. Simplesmente acho que também não substitui a tradicional. Mas mesmo assim eu achava que iam aparecer cartas, muitas cartas, mas não estava à espera deste número. Acho que é sucesso retumbante.
6: Pecar, prémio de escrita de cartas de amor romântico, conta com ilustração de Helena Zélia. E já esta manhã aconteceu uma oficina com o autor da imagem do festival deste ano. Bruno Mantraste deu corpo a uma oficina com participantes dos 12 aos 90 anos que colocaram as mãos na massa e deram corpo, através de uma oficina criativa, à sua imaginação num gesto manual de amor próprio. Ilustrou à Rádio Contestável o artista que há 2 anos consecutivos idealiza o cartaz deste evento literário.
10: Às vezes as pessoas acham que a palavra é mais séria do que o desenho, mas as palavras nasceram dos desenhos. Por isso, aqui é um bocado uma prática de uma reconexão com o desenho e com a pintura. Uhum. Porque estamos a utilizar um material que não suja como a tinta, não é preciso ter um pincel. Desenhamos com as mãos quase como na pré-história e de repente aprendemos uma nova utilidade da plasticina, que serve de tinta aqui e não é para esculturas. E ao mesmo tempo também aprendemos a passar tempo connosco próprios, que é tão importante hoje em dia.
6: E é esse o amor que se vai passar aqui?
10: Uma espécie de amor próprio, né? Ou seja, gente, quando estamos a trabalhar connosco, né? Quando estamos a passar tempo connosco, para mim é das formas mais puras de amor. E acho também é o que falta mais às pessoas, é serem amigas delas próprias primeiro.
6: Para o artista, esta maratona de leitura é acima de tudo um ponto de encontro e fazer a sua imagem é sempre um desafio. Dar forma ao que vai na alma usando plasticina como tinta foi então a primeira atividade criativa e sensorial deste último dia de maratona de leitura, iniciativa que termina às 23 horas e 59 minutos no Castelo da Sertã. Dizemos-lhe ainda que o Rancho Folclórico e Recreativo Clube Bom Jardim vai realizar amanhã, a partir das 3 da tarde, a 36ª edição do Festival Nacional de Folclore. Uma iniciativa que vai decorrer mais uma vez na Alameda da Carvalha, na Sertã, vai reunir diversos grupos de folclore do país. De acordo com o programa que a organização fez chegar à Rádio Condestável, a concentração dos grupos acontece junto à Rotunda da Carvalha às 3 da tarde e às 3h30 começam as atuações. Vão subir a palco, além do grupo anfitrião, em representação da Beira Baixa, também os ranchos de danças e cantares de Afife, Viana do Castelo, em representação do Minho, o rancho folclórico e etnográfico de Oleiros, em representação também da Beira Baixa, o rancho folclórico e etnográfico da Casa do Povo de Maçãs de Dona Maria, em representação da Beira Litoral, e o rancho folclórico Ceifeiras de Porto de Muge, em representação do Ribatejo. A iniciativa conta com os apoios da Junta de Freguesia da Sertã, União de Freguesias de Cernaste de Bom Jardim, de Espral e Palhais e Município da Sertã.
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5: Previsão do tempo para amanhã domingo, tempo quente com céu pouco nublado ou limpo, podendo aumentar a nebulosidade durante a tarde no interior, com possibilidade de aguaceiros e trovoadas dispersos. Vento fraco a moderado, soprando por vezes forte nas terras altas até ao meio da manhã. Agora, Cernaste de Bom Jardim com 32 graus. Bom fim de semana, boa viagem.
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22: Reconquista.
23: O jornal Reconquista escreve, em letras garrafais, Castelo Branco na corrida a grande projeto empresarial. Por Proença Nova, Associação Desportiva e Cultural assinala aos 50 anos, em Vila Velha de Ródão, tempestade não mudou rumo e estratégia do concelho. Por Castelo Branco, o museu com várias coleções abre este mês. O semanário salienta ainda os fogos.pt e escreve Solução Tecnológica Albicastrense chega à Madeira.
22: Gazeta do Interior.
23: O jornal Gazeta do Interior destaca Castelo Branco e escreve Bombeiros em Fogo. Por Idanha Nova, Feira Raiana apresenta cartaz de espetáculos. Em Penamacor, Câmara apoia compra de kits de combate a fogos florestais. Sobre as novas maravilhas de Portugal, é possível ler Jardim do Paço Episcopal de Castelo Branco está na corrida.
22: Jornal do Fundão.
23: O Jornal do Fundão destaca a conferência do Jornal do Fundão em Proença Nova e escreve como podemos cuidar melhor da nossa floresta. Por Idanha Nova, Feira Raiana arranca no dia 20. Sobre o Sporting Clube da Covilhã, Dani Matos é o favorito para treinador.
22: Tribuna Desportiva.
23: O Jornal Tribuna Desportiva destaca Torneio Freguesia Cidade da Covilhã chegou ao fim. Os vencedores, Tortuzendo em mais 18 e Vales do Rio em mais 35. O semanário salienta ainda a gala dos 50 anos da Associação Desportiva e Cultural, tempo de reconhecimento. Sobre a arbitragem, Igor Ribeiro na elite como assistente e Paulo Afonso alcançou a subida à Liga 3. No futebol de formação, Raya Cup arrancou com vitória do Sporting Clube de Braga em sub-10 e sub-11.
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0: Já está em vigor o regulamento de fixação de médicos para o Conselho da Sertã. É por aqui que iniciamos a ronda pela atualidade. Termina hoje a 14ª edição do Festival Literário Maratona de Leitura da Sertã. Na abertura oficial foram entregues os prémios às escolas e aos alunos que venceram o prémio de leitura em voz alta. E em Mação continuam as presidências abertas. A última aconteceu na Ortiga. Estes são alguns dos assuntos que destacamos mais adiante.
1: O Executivo Municipal da Sertã aprovou na última reunião do Executivo Municipal de 26 de junho, por unanimidade, a proposta de Regulamento Municipal de Atribuição de Incentivos à Fixação e Captação de Médicos no Conselho da Sertã. Este documento esteve em discussão pública e recolheu alguns contributos, mediante os quais houve alguns pequenos ajustes, como deu conta ao Presidente da Câmara Municipal da Sertã, Carlos Miranda. Um desses ajustes relacionou-se com o valor mensal que será atribuído, não por 12 meses, mas sim por 11 meses, passando assim de 2.000 euros para 2.182 euros mensais, e o Presidente explicou porquê.
2: Nós criámos aqui um princípio, que aliás já cá estava e que conflituava de alguma forma com aquilo que estava escrito, o princípio de que o médico só tem direito se tiver efetivamente ao serviço, se estiver a trabalhar, e portanto nós queremos retirar deste pagamento os momentos de férias, de baixas, de licenças, enfim. Quando o médico não estiver no centro de saúde ou numa das extensões a trabalhar, ele não vai receber. Mas como havia este compromisso, digamos assim, de que o valor mensal era de 2.000 euros, e para mantermos este princípio geral a funcionar, então preferimos trazer este valor para os 2.182 euros, sabendo que o mês de férias já não vai estar aqui contemplado.
1: Carlos Miranda havia, uma vez mais, de esclarecer que esta medida surge como um auxílio para que haja médicos interessados em concorrer às vagas que abrem. Esta não é a solução para resolver a saúde no país e não vai contribuir para a melhoria do Sistema Nacional de Saúde, mas, no caso da Sertã, é tomada em desespero.
2: Não é a Câmara Municipal da Sertã que contrata médicos, não deveria ser a Câmara Municipal da Sertã a criar este tipo de incentivos, mas nós não podemos ficar aqui de braços cruzados quando temos 50% da nossa população ou mais sem médicos de família. E aquilo que este incentivo pretende é ser um auxílio para que, a partir das vagas que são criadas em concursos pela OLS e pelo Ministério da Saúde, que possamos ter médicos interessados em concorrer para o nosso concelho. Digamos que é a forma que nós temos de auxiliar a OLS e o Ministério da Saúde neste processo. Eu tive a ocasião de dizer, numa reunião que tive com a Sra. Ministra da Saúde, que a Câmara Municipal da Sertã faz isto em desespero, porque não pode estar aqui passivamente a ver a sua população sem cuidado de saúde, e que também tive a ocasião de dizer isto, que na minha opinião, e acho que é a opinião de todos, a médio e longo prazo isto não contribui em nada para a melhoria do Sistema Nacional de Saúde.
1: O município está assim disponível para investir uma fatia considerável do orçamento municipal neste processo, reforçou o autarca. O PSD da Sertã foi uma das entidades que deu o seu contributo no período de discussão pública. Na hora destinada ao público, Cláudia André, em representação desta estrutura sertaginense, felicitou a medida em causa e reconheceu que o problema é nacional e não é novo. Reconhecendo que esta proposta de regulamento apresentada pelo município da Sertã era importante, o partido participou na consulta pública e fez a sua proposta para se obter um regulamento mais ambicioso e eficaz, classificou Cláudia André, dando conta que se focaram na questão da permanência e estabilidade dos médicos e que se criasse uma estratégia integrada de fixação dos mesmos.
3: Propunhamos um reforço à permanência dos médicos, ou seja, uma espécie de prémio de majoração ao subsídio inicial, ao apoio inicial, conforme o tempo de permanência dos técnicos de saúde, dos médicos, neste concelho. E assim, ao final de 3-5 anos, lhes fosse atribuído um extra, uma espécie de prémio pela sua permanência e pela sua fixação no concelho. Também prevíamos e propunhamos que conseguíssemos, de alguma forma, fazer um apoio à família, tanto no que diz respeito à habitação, sabemos que há o protocolo já celebrado com a OLS de Castelo Branco, como também depois no apoio à família, tanto a integração familiar nas escolas, nas creches, como um apoio genérico a toda a família, de forma a que conseguíssemos então dar condições a que os médicos estabelecessem e conseguissem a sua estabilidade familiar e esta conseguisse então integrar-se na nossa comunidade e passar a residente no nosso concelho.
1: Estas questões não foram integradas e a líder do partido no concelho lamentou, pois eram fundamentais para tornar este apoio mais eficaz. Carlos Miranda explicou então que se tentou obter um regulamento simples e que a verba de 2.182 euros será suficiente para abarcar possíveis despesas pessoais. Já quanto à creche, de momento não há uma oferta municipal, mas assim que existir, essa condição poderá ser acrescentada no regulamento.
2: Este incentivo é precisamente um incentivo para que o médico tenha que se deslocar para a Sertã e não ter despesas associadas a esta deslocação para a Sertã, e portanto possa estar aqui com toda a tranquilidade e eventualmente até ao fim do mês sobra alguma coisa. A ideia foi que fosse o mais simples possível. O que não quer dizer que não haja oportunidades para rever este regulamento no decurso do tempo, se nós entendermos que podemos fazer de outra forma ou que é mais eficaz de outra forma. A única questão que nós estivemos aqui a debater mais tempo até e uma médica falou-nos na questão da creche. E nós também andámos aqui às voltas com essa questão durante algum tempo. Simplesmente, neste momento, o município não tem uma creche municipal. E, portanto, nós estarmos aqui a comprometer-nos com lugares de creche que não são do município é complicado. Assim que o município tiver a sua creche municipal, que nós vamos poder colocar essa condição no regulamento.
1: Cláudia André deixou ainda algumas questões para serem esclarecidas relacionadas com o impacto financeiro previsível deste regulamento a médio e longo prazo, o número estimado de médicos que se pretende captar, os critérios técnicos utilizados para a definição dos montantes dos incentivos e os mecanismos de monitorização e avaliação pública dos resultados alcançados.
3: Se existe algum relatório sobre a eficácia do protocolo que foi celebrado há um ano e anunciado pela Câmara Municipal e pelo ILS sobre o apoio à habitação dos médicos, se existe algum relatório, se existe algum ponto de situação, e também uma questão ligada à unidade móvel de saúde, que também foi anunciada pela mesma altura, e qual é então o ponto de situação destas duas medidas anunciadas há um ano. Depois também gostaríamos de perguntar sobre este regulamento, qual é o número de médicos que a Câmara Municipal estima captar, e quais são os mecanismos que estão pensados para avaliar este regulamento ao final de um ano, dois anos, três anos, quando este regulamento estiver em plena ação.
1: Sobre estas questões, o autarca esclareceu que a habitação disponibilizada pelo município não abrange a família do profissional de saúde e o alojamento é agilizado com a unidade local de saúde de Castelo Branco. Já a unidade móvel de saúde, o veículo está a ser equipado. Quanto ao número de médicos necessários, serão os que a OLS determinar.
2: Não é habitação para os médicos e as suas famílias, é habitação para eles ficarem aqui alojados enquanto estão, durante a semana, por exemplo, a trabalhar no concelho. Relativamente à unidade móvel de saúde, está a ser operacionalizada também. O carro está pronto, agora estamos em articulação com o LS, estamos a escolher o recheio dos equipamentos e estamos a ver como é que faz sentido ela trabalhar, porque a unidade móvel de saúde tem que estar em articulação com o LS e com o centro de saúde. Não faz sentido que seja um organismo independente, autónomo, que ande por aí a fazer saúde à revelia da OLS. Número de médicos que pretendemos atrair é aqueles que a OLS determinar que são necessários para o funcionamento do centro de saúde da Sertã. Neste momento, tivemos um concurso em que abriram 3 vagas. Não somos nós que determinamos esse número de médicos. O nosso objetivo é que o Centro de Saúde da Sertã e as extensões de saúde e todo o concelho que tenham os médicos necessários para que tenhamos uma saúde de qualidade no concelho.
1: Já quanto à avaliação do sucesso desta iniciativa, Carlos Miranda está ciente de que quanto mais dinheiro se gastar, maior o sucesso da iniciativa, pois significa que as vagas estão preenchidas e há médicos para atender os utentes. Igualmente presentes no público, os municípios municípios Paulo Cunha e Pedro de Jesus. Felicitaram o município por este regulamento, que não deixa de ser um analgésico que não vai curar a doença. E devemos repensar esta situação e fazer algo estrutural. A versão final deste documento segue agora para apreciação e votação na Assembleia Municipal da próxima segunda-feira, dia 29 de junho, e posteriormente para ser publicada em Diário da República e assim passar a fazer efeito. De referir também que, por causa da futura implementação deste regulamento, foi aprovada, por maioria, mais uma revisão ao orçamento e às grandes opções do plano.
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0: Está oficialmente aberta a 14ª edição da Maratona de Leitura da Sertã. A abertura oficial aconteceu no Cineteatro Tasso, onde Carlos Miranda, presidente da Câmara Municipal da Sertã, depois de agradecer a todas as entidades que colaboraram para colocar de pé mais este evento, deixou um reconhecimento ao público que, ano após ano, tem vindo a ser conquistado por este momento de exaltação da palavra.
2: Agradecer-vos essencialmente a vocês, agradecer ao público da Maratona de Leitura, que é cada vez maior, felizmente, porque sem vocês isto não faz sentido absolutamente nenhum. Por isso, temos aqui 3 dias muito intensos, num concelho que é muito grande, são 450 km² para encher de amor.
0: Este foi também o momento para apresentar os vencedores da 6ª edição do Concurso Nacional de Leitura em Voz Alta. Na categoria A, idades entre os 12 e os 15 anos, o primeiro lugar coube à Biblioteca Escolar do Jovim, da Escola Básica de Jovim e Foz do Sousa, em Gondomar. A leitura esteve a cargo dos alunos Bárbara Fernandes Rodrigues e Isaac Araújo dos Santos.
9: Totoca, você tem ido na Casa Nova?
11: Não, você tem ido?
9: Sempre que posso, dou um pulo lá.
11: Mas por que tudo isso?
9: Quero saber se Minguinho está bem.
11: Que diabo é Minguinho?
9: É meu pé de laranja lima.
11: Você arranjou um nome que se parece muito com ele. Você é danado para achar as coisas.
9: Riu e continua afinado que seria o novo corpo do raio de luar.
11: E ele está?
9: Não cresceu nada.
11: E nem cresce, se você fica espiando o tempo todo. Está ficando bonito? E é assim que você queria o cabo?
9: Era. Totoca, por que você sabe fazer tudo, hein? Você faz gaiola, galinheiro, viveiro, cerca, cancela.
11: Isso é porque nem todo mundo nasceu para ser poeta de gravata do laço. Mas se você quisesse mesmo, aprendia.
9: Eu acho que não. Para isso, é preciso a pessoa ter inclinação. Ele parou um instante e me olhou entre rindo e reprovando aquela possível novidade de tio Edmundo.
0: Esta escola irá receber um prémio de 1.000 euros destinado exclusivamente à compra de livros para a biblioteca ou para ações que visem a promoção do livro e da leitura junto da comunidade escolar. No segundo lugar ficou a Biblioteca Escolar da Escola Secundária de Aroca, leitura pela aluna Eloa Monteiro e Pinho, que receberá 200 euros em livros. Já na terceira posição ficou a Biblioteca Escolar do Agrupamento de Escolas João de Araújo Correia, no Peso da Régua, leitura que esteve a cargo da aluna Maria João Alves Cardoso Lopes, que terá direito a um prémio de 50 euros em livros. Por seu turno, na categoria B, idade igual ou superior a 16 anos, o júri atribuiu o primeiro lugar à Biblioteca Escolar Fernando Namora, da Escola Secundária Fernando Namora, em Condeixa. A leitura esteve a cargo dos alunos Ana Clara Ramalho Lemos Lesset, Laura Beatriz Amado Bilheta e Rodrigo Rebelo Gonçalves.
12: E assim nascia o primeiro príncipe porco das histórias. No dia em que viu o filho pela primeira vez, o rei só pensou em metá-lo ao mar. Mas um filho é sempre um filho, mesmo sendo sujo e tendo focinho.
13: O pior foi quando começou a crescer, pois adorava sítios imundos. Diziam os pais quando o viam chegar coberto de lama. O príncipe porco continuou a crescer, tornou-se cada vez mais mal educado. Caprichoso! E tu dizia aos pais:
12: já! Quer casar e já!
14: Os pais, já tontos, mandaram chamar o padeiro, que tinha 3 filhas muito bonitas. E a mais velha das 3 prometeram riqueza sem fim se aceitasse casar-se com o príncipe porco. Na noite de núpcias, antes de se deitarem, a noiva disse de si para si: blé! Não aguento mais esse bicho nojento! Essa noite, quando ouvi roncar, mata!
12: Acontece que o porco escutou estas palavras e, antes que ela matasse, feriu-a de morte com as unhas afiadas.
0: Esta escola irá receber igualmente um prémio de 1.000 euros destinado à compra de livros para esta biblioteca ou para ações que visem a promoção do livro e da leitura junto da comunidade escolar. A segunda posição desta categoria foi ocupada pela Biblioteca Escolar da Escola Secundária Quinta das Palmeiras, na Covilhã. A leitura esteve a cargo da aluna Lua Raquel Martins Afonso, que terá direito a 200 euros em livros, enquanto o terceiro lugar pertence à Biblioteca Escolar CCDS do Colégio Dom Diogo Diogo de Sousa, em Braga. A leitura foi feita pelo aluno Guilherme Gardner Guimarães, a quem serão entregues 50 euros. Foi ainda decidido atribuir duas menções honrosas. Na categoria A, a distinção coube ao trabalho apresentado pela Biblioteca Escolar da Escola Básica e Secundária de São Martinho do Porto, leitura pelo aluno Eduardo Nayunaco. Já na categoria B, foram as bibliotecas do Gil, da Escola Secundária Gilianos, em Lagos, leitura que esteve a cargo da aluna Margarida Henrique Figueiredo Henriques Martins, a serem contemplados. Refira-se ainda que os alunos que tenham participado nos trabalhos premiados recebem um voucher em livros no valor de 50 euros oferecido pelo município da Sertã. Rodolfo Castro, coordenador deste projeto, nota a cada edição o aumento de qualidade nos trabalhos apresentados a concurso.
15: Ao longo destas 6 edições tenho visto um crescimento em qualidade e em quantidade notável das leituras dos jovens, e logo quando eles chegam a mim para fazer uma pequena formação, um pequeno curso, a participação é muito entusiasta, muito alegre, e realmente me dá imenso gosto poder estar aqui neste espaço que não só é a festa mais bonita, sino que também um lugar de inclusão e de diversidade, como vocês podem percibir. Eu não sou português, mas os que não somos portugueses também fazemos Portugal.
0: De referir ainda que a abertura da Maratona de Leitura da Sertã contou com um momento musical a cargo do coro da Casa do Gigante, da Associação dos Mandriões do Val Fértil, em Val do Preiro.
1: A participação do município da Sertã em certames promocionais, tanto em Portugal como no estrangeiro, motivou um pedido de esclarecimento por parte da oposição camarária. Na última reunião do Executivo Municipal da Sertã, o vereador do PSD, Fernando Amaral, questionou o presidente da Câmara sobre a estratégia que sustenta estas participações, tanto em Portugal como no estrangeiro. Apontou concretamente as recentes presenças da autarquia na Feira Nacional de Agricultura, em Santarém, e em Cáceres, Espanha. Fernando Amaral quis saber quais são os critérios destes investimentos para o concelho.
16: E quando eu digo estratégia, quais são os produtos que escolhem, porque é que fazem investimentos naquela feira, porque, por exemplo, fazendo uma comparação direta à feira de Cáceres, deve ter custado uns milhares de euros valentes, e a feira de Santarém, tive lá uma pessoa durante um dia que nem sequer conseguia ir à casa de banho. E porquê a discrepância? Porque eu, pessoalmente, até acho a feira de Santarém, em termos estratégicos, é mais fácil convidar um indivíduo de Santarém e vir à Sertã comer um maranho do que convencer um tipo de Cáceres, que tem uma oferta muito mais vasta, a vir à Sertã comer um maranho. Portanto, e a mesma coisa com a Feira de Paris e por aí adiante. E é entender, porque isto é a utilização de dinheiro público, porque é que se faz investimentos, eu vou dizer milionário,

0: internacionalização, ou seja, tentar promover o Conselho não só dentro do país, mas também fora de portas. Temos tentado aproveitar algumas oportunidades que aparecem, nem sempre aparecem, nem sempre são interessantes, é tentar aproveitar algumas oportunidades que aparecem. E neste momento posso dizer que nós estamos focados em duas áreas muito distintas. Para já, não quer dizer que a estratégia não possa evoluir, mas duas áreas muito distintas. Uma é esta área aqui do outro lado da fronteira, da Extremadura e em particular da província de Cáceres. Porque estamos a falar de quase 500 mil de pessoas que estão daquele lado, a 2 horas de distância, e achamos que para a Sertã pode ser um público muito interessante. Esta relação com Cáceres tem evoluído muito favoravelmente, quer na relação direta da Sertã com a província de Cáceres, quer até já na relação da Sertã com a própria Beira Baixa.
1: O autarca enquadrou esta visão no futuro Agrupamento Europeu de Cooperação Territorial, um projeto que visa reforçar os laços entre os dois lados da fronteira e que, garante, está a ser muito bem acolhido em Espanha. Carlos Miranda desvendou ainda que a parceria com Paris é para continuar, depois de já terem sido realizadas as primeiras ações de intercâmbio.
0: Tivemos uma experiência e temos bastante interesse, e assim que houver nova oportunidade vamos reforçar, é a zona de Paris, porque existe uma comunidade de imigrantes e descendentes de imigrantes muito grande. Também já fizemos contactos, já estivemos presentes em Paris há 2 anos, penso eu. Também a convite de uma câmara da zona de Paris, do centro de Paris, e correu muito bem e sentimos que ali há um potencial muito grande, não só para parisienses e imigrantes e lusodescendentes que podem visitar o território aqui da Sertã e da Beira Baixa, mas até eventualmente em termos de investimento. Nós estivemos lá presentes apenas um dia, foi uma coisa muito rápida, mas eu acho que revelou um potencial bastante interessante.
1: Confrontado por Fernando Amaral sobre o retorno real destas comitivas, Carlos Miranda admitiu que o impacto direto é difícil de medir, mas sublinhou que a eficácia é visível através do controlo feito no posto de turismo. O autarca garantiu que o balanço é muito positivo e mostrou-se expectante em relação a Cáceres, antecipando um retorno ainda maior. Para ilustrar o bom momento do turismo no concelho, o líder do Executivo deixou também os números de dormidas registados em 2025.
0: Eu acho que a dinâmica que existe no concelho relativamente a visitantes fala por si, e até os nossos números. Nós tivemos em 2025 65 mil dormidas no concelho, medidas pelo Turismo de Portugal, portanto não são números completamente isentos, sendo que o Turismo de Portugal só mede a partir de 10 camas, ou seja, as unidades hoteleiras que tiverem menos de 10 camas não entram nesta contabilidade. E isto é um número muito, muito interessante, sobretudo se compararmos com outros concelhos da nossa dimensão e até alguns de dimensão superior aqui na região, vão ver que é um número muitíssimo bom.
1: Relativamente a Santarém, Carlos Miranda explicou que o impacto da promoção se reflete, em grande parte, na forte afluência de visitantes ao Festival de Gastronomia do Maranhão. Contudo, o Edil lembrou que, naquele certame específico, a promoção tem sido assegurada pela Procer e não diretamente pelo município, uma postura que o Presidente da Câmara admite agora analisar e, eventualmente, alterar no futuro.
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11: O Conselho de Castanheira de Pera é conhecido pela sua Praia das Rocas, que, todos os anos, recebe milhares de visitantes, tornando-se uma marca viva no verão. Com o intuito de estender essa dinâmica todo o ano, a autarquia apresentou, no dia 30 de junho, o projeto do Parque Temático de São João da Mata. Um dos motivos para a escolha desta localidade prende-se com a proximidade à vila e com as suas características naturais muito próprias, como referiu António Manuel Henriques Antunes, presidente do município de Castanheira de Pera.
12: Cerca de 35 hectares são propriedade municipal, porque está próximo da vila, tem características na sua natureza, na sua flora, na sua fauna muito próprias, que carecem nesta fase de uma recuperação e muito maior daquilo que era aqui há alguns anos atrás, mas são as coisas a acontecer, como a Sofia Salveira diz, e permite-nos aqui uma ligação muito próxima e criar aqui um polo de atração muito próximo da vila, concentrando tudo aquilo que nós pretendemos em termos turísticos.
11: Com este projeto, o município ambiciona tornar-se uma referência nacional no setor do turismo. O plano que terá ligação direta à Praia das Rocas inclui uma zona, cuja aprovação já foi garantida, destinada a melhorar o ordenamento urbanístico da Vila Praia. Além disso, o espaço contará com uma área de wakeboard e um teleférico.
12: Temos uma zona cujo projeto já está aprovado e que iremos iniciar o seu desenvolvimento, que vai melhorar a parte urbanística da envolvente da Praia das Rocas e melhorar a sua acessibilidade e criar nos restantes 4 hectares uma zona também de lazer junto à Vila Praia. Depois, este projeto, a montante, terá também aqui um wakeboard e haverá um melhoramento urbanístico e paisagístico de toda a parte montante. E o parque, por isso é que esta imagem aqui está, o parque temático terá uma ligação à Praia das Rocas, praticamente dentro da nossa vila, através de um teleférico que fará a mobilidade entre a nossa vila e o parque temático.
11: O parque temático aliará vertentes de aventura, saúde, bem-estar e desporto da natureza. Outro investimento previsto pela autarquia é a construção de um hotel focado em aumentar o tempo de estadia dos visitantes e em promover a gastronomia local.
12: Porque de facto é um hotel de charme, de 4 estrelas superiores, João. Foi considerado projeto de interesse municipal porque de facto nós precisamos de produtos diferenciadores. E acho que o arrojo que o João teve com a sua equipa vai acrescentar bastante ao nosso concelho e também à região. Naturalmente a gastronomia, porque temos um caminho grande a fazer em termos gastronómicos. Temos excelentes cozinhas, mas a gastronomia hoje em dia faz todo o serviço completo e, portanto, há que fazer aqui um trabalho. E também queremos contribuir neste projeto para isso, e já mais à frente já vão ver, com um espaço que será diferenciador, num local diferenciador, para desenvolver também aqui um produto muito interessante nesta área.
11: António Manuel Henriques Antunes destacou ainda a criação de um restaurante panorâmico integrado no parque temático, prometendo uma experiência diferenciadora e completa. No plano ambiental, o projeto acautela todo o cuidado paisagístico, enquanto a nível económico e social promete ser um motor de desenvolvimento, tanto para o concelho como para a região. O investimento deste projeto ronda os 12 milhões de euros e, segundo o autarca, irá colocar o concelho definitivamente no mapa.
12: Este é um investimento global que nós estimamos, de cerca de 12 milhões de euros, que depois terá que ser faseado em função deste roadmap que nós apresentámos. Não tenho dúvidas nenhumas que é um investimento com uma complexidade técnica bastante elevada, principalmente em alguns produtos específicos e que temos que encontrar os parceiros corretos. Mas também não tenho dúvidas nenhumas que será um dos mais projetos especiais que trará e colocará mais uma vez Castanheira de Pera no mapa.
11: Paulo Batista, o secretário-executivo da Comunidade Intermunicipal da Região de Leiria, elogiou a iniciativa e garantiu que haverá recursos financeiros para a sua execução, sublinhando que o projeto acrescenta valor a todo o território.
13: É um produto diferenciador que traz, como disse o Presidente bem, tem aqui esta capacidade de trazer com este projeto dinâmicas a outros territórios, que estamos aqui a pouco mais de meia hora de Coimbra, estamos aqui muito perto de Pombal, Pedrão Grande, Castanheira de Pera, Figueiró dos Vinhos, Lousame também aqui na parte da Serra. Portanto, isto acrescenta valor a todo um território, que é isso que tem sido também o desígnio do Rui Ventura, que lidera aqui a nossa região. Não basta fazer coisas isoladas, fazer mais do mesmo. Nós já temos coisas muito bonitas e que não vale a pena estarmos a fazer mais em diferentes concelhos. Vale a pena fazer diferente.
11: Rui Ventura, o presidente do Turismo Centro de Portugal, confirmou que a entidade já deu luz verde para avançar, afirmando que esta será uma grande mais-valia para a região centro.
14: O país, se não está estado, tem que olhar para este projeto de uma forma diferenciadora para a região centro de Portugal e, eu diria mesmo, atrativa para aquilo que é o nosso mercado, todo o nosso mercado, e principalmente para o mercado de proximidade, que está aqui bem ao lado, que nós bem precisamos que venha até ao centro de Portugal. Por isso, fica aqui um compromisso, obviamente, que o Sr. Presidente da Câmara já sabia, a entidade regional de turismo, primeiro, já demos o nosso ok como aquilo que é um projeto de interesse regional, mas acima de tudo daquilo que é a nossa pressão junto do Estado, junto da CCDR.
11: Pedro Machado, secretário de Estado de Turismo e Comércio, salientou a importância de planear a curto e médio prazo, em linha com as exigências dos mercados consumidores. O governante afirmou ainda que o financiamento não é um obstáculo quando os projetos possuem qualidade.
15: E é por isso que hoje planear no curto e no médio prazo é tão importante, porque está em linha, está em convergência com aquilo que os mercados estão a consumir. E por isso, Sr. Presidente, independentemente do valor do projeto, como dizia o Sr. Secretário e o Sr. Presidente da Turismo Centro, e eu acho que posso sublinhar, o dinheiro não é problema. Não se pense que o dinheiro é fácil e não se pense que um euro não é um euro aqui como é um euro noutra parte do país, mas substantivamente os bons projetos não podem deixar de acontecer à conta e à custa de projetos que não têm nem de perto nem de longe esta dimensão e este valor e que acabam por ser valorizados à falta da apresentação de projetos.
11: Pedro Machado assegurou também que fará tudo ao seu alcance para alavancar o projeto, quer do ponto de vista local e regional, quer à escala nacional.
16: Foi assinada no dia 29 de junho em Castanheira de Pera a consignação da obra de requalificação da Escola Básica e Jardim de Infância do Conselho. Na ocasião, António Henriques, presidente da Câmara Municipal, destacou o momento e lembrou o quão desejadas e esperadas são estas obras. Após 3 tentativas em que os concursos ficaram desertos, a quarta foi de vez e o autarca assinalou o momento em plena escola, a um dia do fim das aulas, rodeado de alunos e na presença do grupamento de escolas de Castanheira de Pera, para passar a mensagem que as obras são essenciais e vão melhorar as condições na educação.
17: Isto é um trabalho que vai ser feito para melhorar as vossas condições de trabalho e para garantir que todos têm as mesmas oportunidades. Juntando a isso, nada melhor do que os nossos mais experientes que estão aqui com o CLDS, a quem dou um cumprimento muito, muito especial, porque eles também fazem parte da nossa sociedade, também fazem parte da nossa história. Eu costumo dizer que velhos são os trapos, esse é que nós colocamos para o lixo. Vocês estão naquela idade que nós temos que dar uma redobrada atenção e, portanto, para vocês uma palavra muito especial, com muito carinho e principalmente com muita saúde, que é aquilo que nós todos precisamos.
16: O investimento ronda os 750 mil euros. Serão criadas, entre outras características, zonas de sombra e uma ligação entre o pré-escolar e a zona da cantina.
17: O edifício tem imensas patologias, vamos criar zonas de sombra, vamos criar uma ligação que há muitos anos é esperada entre o edifício do pré-escolar e a cantina, porque os meninos, principalmente os meninos e as meninas, principalmente no inverno, têm que vir comer a esta cantina e, portanto, há sempre aqui uma dificuldade, porque quando está a chover não é agradável, e vamos criar também mais áreas de sombra no espaço exterior.
16: O projeto é financiado pelo Portugal 2030, mas não abrange equipamento para o interior das salas de aula, só que o autarca garantiu que elas vão ser equipadas.
17: Desde o início que nós assumimos o compromisso e mantemo-lo de que no final ou durante a execução dos trabalhos vamos fazer uma avaliação daquilo que as salas precisam em termos de mobiliário e equipamento informático e estaremos disponíveis dentro daquilo que vai ser o orçamento municipal para fazer esse apetrechamento para que haja aqui um patamar de igualdade entre a EB23 e estes dois espaços que vamos reformular.
16: O objetivo é garantir que as crianças não apanhem chuva no inverno e sol no verão.
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19: São 22 horas.
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Moonlight Floor é Lisa na Contestável. Boa noite, bom fim de semana. Já estamos em alta voltagem. O seu sábado à noite é na nossa sintonia. 91.3, 97.5, 107.0 e, claro, em radiocontestável.pt. 2 horas carregadas de boas energias. Jerry Ropero, fazemos play nesta versão 2024 de Corazón, a edição que comemora os 20 anos deste single. Depois, a Rose com Bruno Mars e muito mais. Uma ótima noite, momento certo para aumentar o volume do seu rádio.

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fico solteira. São os latinos bem calientes para o seu sábado à noite na Contestável. Primeiro o Karol G e a fechar Solteira de Shakira. A caminho das 23 horas, agora Merlin numa sonoridade bem diferente. Este How Deep Is Your Love é mais uma versão deste tema bem conhecido de Calvin Harris. Uma ótima noite, desejo-lhe um super fim de semana.

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0: Merece nota máxima este Birds of Feather de Billie Eilish no ponto final desta hora 1 de alta voltagem. Apenas alguns minutos nos separam das 23 horas. Fazemos play na última proposta que escolhemos para esta hora. Depois das 23 horas, vamos continuar a fazer-lhe companhia para o seu sábado à noite. Muito certo.
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4: Vinte e três horas. Boa noite.
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O trio sueco Swedish House Mafia, com uma convidada muito especial, é a norte-americana Alicia Keys em Finally. De novo, bem-vindos. Já estamos em alta voltagem, segunda e última hora. O seu sábado à noite tem boas energias na Contestável. Katy Perry é a próxima convidada com Woman's World. Uma excelente noite, um bom fim de semana com a sua rádio.

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Canadá para o palco da incontestável The Weeknd com Dancing in the Flames. Lá atrás, Chapel Road com Good Luck, Babe. A caminho das 0 horas, segunda e última hora de alta voltagem. Só boas energias na sua rádio preferida. Agora, o Jill e Topic, este Adório, nova versão, com duas participações muito especiais. É J Balvin e Ellie Goulding. É mais um tema para escutar em VM. Volume no máximo.

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São os últimos convidados desta sessão de alta voltagem na sua rádio. Ainda Bob Sinclair com World Hold On, a versão de Fisher para as despedidas. Depois das 0 horas, Dance Floor em antena, 2 horas in the mix com os melhores temas de dança da atualidade. Alta voltagem regressa no próximo sábado, depois das 22 horas. Uma ótima noite, um excelente fim de semana. Continuo desse lado.

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